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1: 10 e 1. 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
1: 10h31.
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0: 10h56.
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1: Meia-noite
2: 23. 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
1: Meia-noite 42.
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1: 1:23.
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0: 2h22.
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1: 5:22.
2: Deus, nosso Pai, que sois todo poder e bondade, dai força àqueles que passam pelas provações, dai a luz àqueles que procuram a verdade, e ponde no coração do homem a compaixão e caridade. Deus, dá ao viajor a estrela guia, ao doente o repouso, a criança o guia, o órfão o pai. Senhor, que a vossa bondade se estenda sobre tudo o que criaste. Piedade, Senhor, para aqueles que não vos conhecem. Esperança para aqueles que sofrem. Que a vossa bondade permita aos espíritos consoladores derramarem por toda a parte a paz, a esperança e caridade. Deus, um raio, uma faísca do vosso amor pode abrasar a terra. Deixai-nos beber nesta fonte de bondade fecunda e infinita, e todas as lágrimas secarão, e todas as dores acalmar-se-ão. Um só coração, um só pensamento subirá até vós, como um grito de reconhecimento e amor. Como Moisés sobre a montanha, nós vos esperamos com os braços abertos. Ó bondade, ó beleza, ó perfeição, e queremos de alguma sorte merecer a vossa misericórdia. Deus, dai-nos a força de ajudar o progresso espiritual, a fim de subirmos até vós. Dai-nos a caridade pura, dai-nos a fé e razão, e dai-nos a simplicidade que fará de nossas almas um espelho, onde refletirá a vossa divina imagem. Você, amigo e ouvinte da Liberal FM, acredite na força, no poder e no amor de Deus, para que possa se levantar todas as vezes que cair. Diga sempre a você mesmo: vou conseguir superar todas as dificuldades. Serei um vencedor, pois sou filho do Deus vivo, o rei do universo.
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0: 5:45.
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anjos da guarda, tá certo?

O Brasil precisa voltar a ouvir as coisas sérias, as coisas bonitas. A gente não tem mais que se iludir com essa mídia fajuta que tá por aí, tá certo? A gente tem que começar a ouvir coisa que presta, coisa boa. A gente tem que falar mais da família, a gente tem que falar mais da comunidade, dos irmãos. E não, eu boto ou não boto, sei lá, coisa desse tipo. Tá certo? Eu vou cantar de Nando Cordel assim, pra vocês.

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1: 6 e 2.
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1: 6h21.
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1: 6:40.
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0: 72.
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0: Fabio! 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
1: 7:21.
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1: FM, agora 7 horas e 32 minutos.
2: 7h32.
1: Bom dia, quinta-feira, 23 de julho de 2026. Começa agora pela Rádio Libera FM, a primeira edição do Jornal da Liberal, numa apresentação de Chico César e Ana Paula Freitas. Bom dia, Chico.
2: Bom dia, Ana, e bom dia a todos os ouvintes do Jornal da Liberal de toda a região do Araripe.
1: E vamos aos principais destaques da edição de hoje.
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2: O governo define novas regras para trabalho em feriados no comércio.
1: FGTS pode distribuir 13,2 bilhões em lucros aos trabalhadores.
2: O governo destina 547 milhões de reais para ressarcir beneficiários do INSS.
1: O PND 2026 foi divulgado o resultado de recursos de atendimento especializado.
2: E um giro policial das últimas horas.
1: Operação prende 3 suspeitos e recupera 3 veículos furtados no sertão de Pernambuco.
2: Dupla é detida com caminhão roubado na BR-232.
1: PM erradica plantação com 200 pés de maconha no sertão.
2: Homem é detido após ameaçar a própria mãe.
1: Essas e outras a partir de agora no Jornal da Liberal, que já começou e já está no ar.
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1: Ótima manhã, bom dia, bem-vindos, bem-vindas ao nosso Jornal da Liberal em sua primeira edição. Hoje sim, Chico César, a gente começa o dia, a gente pode dizer, né, uma leve, né, neblina na manhã de hoje, ainda não é chuva, não,
2: garoinha, né?
1: Mas o tempo tá gostoso, né, pra começar, fica assim um pouco abafado, né, porque o tempo tava muito quente, então assim, qualquer água que chega até o solo, a gente sabe que vai subir um pouco do mormaço, mas esse clima, se Deus quiser, pra prometer uma chuvinha boa, porque a gente merece e a gente gosta também, né, Chico?
2: Verdade, Ana. Eu acho legal pra árvore que tem ali fora, né? Acho
1: bom certeza, demais, viu, Ana? Toma um pouquinho de hidratação, né, Chico?
2: Verdade. Eu pensei que você ia chegar com guarda-chuva, né?
1: Eu cheguei aqui, ó. Você não viu? Eu pois cheguei de guarda-chuva.
2: A garoinha que tá caindo ainda, né? Tá caindo ainda, né, Ana? Ou não?
1: Não, tava parada, não. Tava só...
2: Quando eu cheguei não tava, né? Depois foi que começou.
1: Tá um chuvisco muito alternado. Não dá pra molhar, não, mas eu já trouxe o guarda-chuva na esperança, na expectativa que no retorno, né?
2: Possa estar chovendo,
1: uma chuva, um temporal, se Deus quiser. Porque no Recife, Chico César, para quem não sabe, está em casa, está ouvindo o nosso jornal, inclusive está se organizando essa semana para ir algum tratamento fora domicílio, né? Via TFD, exames.
2: Vai curtir também, né? Coisa... Vai curtir praia ou coisa assim, né?
1: É verdade. O Recife está de chuva, né? Muita chuva desde o início da semana, né? Desde o domingo, muita chuva caindo no Recife. Para quem pretende ir para Chico, não é bom arriscar essa semana, não, porque os avisos meteorológicos não é só pela questão da chuva, mas, né, devido ao risco também, à alta da maré que está ali na capital pernambucana e em outras regiões também do nosso estado, como João Pessoa, capital da Paraíba. As informações é de muita chuva. Então, se alguém estava se programando, de repente, é só fé. Férias, né, para ir para a praia, já faz ali um plano B, digamos assim, vai, viaja, mas aí busca outras alternativas, outros eventos, caso não dê certo a praia, para já não ir, né, nessa intenção, de repente foi só para a praia e aí não pôde curtir como que iria essas férias. Um bom dia para quem tá aí, tá do outro lado do rádio, mas está sempre na sintonia do nosso Jornal da Liberal.
2: Tudo isso é informação, né, Ana? A gente já começa informando o nosso povo, o nosso público ouvinte, aqui pela Liberal FM, e se Recife e João Pessoa na Paraíba, né, tá dessa forma como você falou, imagine aí lá no Rio Grande do Sul, viu, Ana? Tava olhando ontem à noite, que coisa, viu?
1: 7h36, tem intervalo, a gente volta já.
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1: Libera FM, agora 7h39.
2: 7h39.
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2: A notícia de verdade com credibilidade aqui pela sua Liberal FM. O governo define novas regras para trabalho em feriados no comércio.
1: É, Chico, a portaria assinada pelo Ministério do Trabalho e Emprego estabelece que o funcionamento do comércio em feriados dependerá de negociação coletiva entre empregadores e empregados com as condições registradas em convenção coletiva de trabalho. As novas normas passam a valer imediatamente após a publicação no Diário Oficial da União.
2: A medida foi definida após 3 anos de debates entre o Executivo Federal e entidades representativas do comércio e serviços. Apesar da exigência de acordo para a maioria das atividades, algumas categorias consideradas essenciais poderão funcionar em feriados sem necessidade de negociação prévia. Nesses casos, os horários de trabalho e as folgas devem seguir as regras da consolidação aí das leis do trabalho CLT.
1: Olha, e venda de pão e biscoitos, farmácias, inclusive de manipulação, flores e coroas, barbearias e salões de beleza, postos de combustíveis e lubrificantes, comércio varejista de gás liquefeito de petróleo, locadoras de bicicletas e similares, hotéis, restaurantes, bares e similares, casas de diversões e estabelecimentos esportivos com ingresso pago, feiras livres, porteiros e cabineiros de edifícios residenciais, agências de turismo e locadoras de veículos, comércio em feiras e exposições, lavanderias e lavandeiras hospitalares, né, lavanderias hospitalares, além de serviços funerários se encontram aí na categoria, Chico César, que podem funcionar aí nos feriados.
2: É, Ana, os supermercados ficaram fora da lista de exceções e, portanto, precisarão de acordo coletivo para funcionar em feriados, conforme as novas regras estabelecidas pelo governo. Com a mudança, o objetivo é garantir maior segurança jurídica para empregadores e trabalhadores, além de assegurar que as condições de trabalho em feriados sejam definidas por meio de negociação entre as partes envolvidas.
1: E segundo representantes do setor, a portaria busca garantir maior segurança jurídica às relações de trabalho, preservando a negociação coletiva como instrumento de equilíbrio entre empresas e empregados. O novo texto também estabelece que futuras inclusões ou exclusões de atividades com autorização permanente para funcionar em feriados deverão passar por consulta a uma comissão tripartite, né, formada por representantes do governo, dos trabalhadores e também dos empregadores.
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2: Agora a gente fala do FGTS, que pode distribuir 13,2 bilhões de reais em lucros aos trabalhadores.
1: É, milhões de trabalhadores brasileiros podem receber nas próximas semanas uma parcela dos lucros do FGTS. A proposta de distribuição, que será analisada pelo Conselho Curador no dia 28 de julho, prevê o repasse, Chico, de aproximadamente 13,2 bilhões referentes ao resultado financeiro obtido pelo fundo em 2025. Se aprovada, a distribuição será feita automaticamente nas contas vinculadas do FGTS até 31 de agosto de 2026, sem necessidade de solicitação por parte dos beneficiários.
2: Mas, Ana Paula, Chico César, quem terá direito aí ao crédito?
1: Terão direito, né, Chico, ao recebimento os trabalhadores que possuíam saldo em contas do FGTS até o dia 31 de dezembro de 2025, incluindo contas ativas, né, vinculadas ao emprego atual, e contas inativas referentes a vínculos empregatícios encerrados. Esse valor, né, ao ser creditado, será proporcional ao saldo existente em cada conta na data de referência. Assim, trabalhadores com maior saldo terão direito a uma parcela também maior dos lucros.
2: Bom, e como será a distribuição? A proposta prevê a distribuição aí de cerca de 90% do lucro líquido obtido aí pelo FGTS em 2025. Na prática, isso pode representar um rendimento adicional entre 1,8% e 2% sobre o saldo aí das contas. O percentual exato será definido pelo Conselho Curador durante a reunião que analisará o balanço financeiro aí do fundo, viu, Ana?
1: E a rentabilidade, né, acima da inflação, diz que além do rendimento, né, tradicional de 3% ao ano, mais a taxa referencial, que é aquela TR, a distribuição dos lucros aumenta a rentabilidade das contas do FGTS. Segundo o Ministério do Trabalho e Emprego, considerando a distribuição dos resultados, o rendimento total das contas pode alcançar cerca de 6,90% ao ano, superando o Índice Nacional de Preços ao Consumidor Amplo, IPCA, principal indicador oficial da inflação.
2: É, mas diante de tudo isso, deve ter gente perguntando: é possível sacar o valor? Bom, o dinheiro creditado não poderá ser sacado imediatamente. O valor passa a integrar o saldo da conta do FGTS e só poderá ser utilizado nas situações previstas em lei, como demissão sem justa causa, compra da casa própria, aposentadoria, doenças graves ou saque aniversário. Após a aprovação aí da distribuição, os trabalhadores poderão consultar o crédito pelo aplicativo oficial do FGTS ou pelo site aí da Caixa Econômica Federal.
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2: O Brasil continua fora do mapa da fome, o que aponta relatório da ONU.
1: O Brasil continua fora do mapa da fome, segundo o relatório da Organização das Nações Unidas. Menos de 2,5% da população está em situação de subnutrição, indicador utilizado para medir a fome. As informações foram divulgadas pela Organização das Nações Unidas para Alimentação e Agricultura.

0: A África continua concentrando o maior número de pessoas em situação de fome, com 309 milhões. O relatório indica que o custo, né, da alimentação adequada é o principal obstáculo para uma dieta saudável. A média mundial ficou em 4,28 dólares, cerca de R$ 22 por pessoa ao dia.
1: E no Brasil, esse custo em 2025 ficou em 4,89 dólares, o que equivale a cerca de R$ 25,00 e está abaixo aí da média da América Latina. A comparação é feita a partir de uma análise do poder de compra de cada local. E segundo a FAO, um em cada cinco brasileiros não tinha renda suficiente para custear uma dieta saudável, o que aponta dificuldade de acesso regular a uma alimentação adequada e não necessariamente a uma situação de fome.
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1: Agora, 7h47.
0: 7h47.
1: Tá caindo a garoinha, né?
0: Tá bonito de se ver, tá da bonito, nossa janela, né? O céu ficou branquinho, branquinho.
1: Tá certo, e tá caindo a garoinha. E a gente quer saber de você, tá também dessa forma aí na sua localidade? Manda pra gente aí através do nosso LibZap, né?
0: Já já tem a participação do nosso ouvinte. Enquanto isso, a gente chega com mais informações.
1: Mais informações para você que tá aí do outro lado ouvindo a nossa programação. O governo destina 547 milhões de reais para ressarcir beneficiários do INSS.
0: O governo federal autorizou o repasse de 547 milhões para ressarcir beneficiários do INSS vítimas de descontos indevidos. A medida está publicada na edição da terça-feira no Diário Oficial da União e, de acordo com o texto, crédito extraordinário será destinado ao programa Previdência Social, Promoção, Garantia de Direitos e Cidadania e será executado pelo INSS. O objetivo é garantir o reembolso de valores descontados de forma irregular de beneficiários do Regime Geral de Previdência Social. Os recursos integram o orçamento da própria Seguridade Social.
1: E o crédito extraordinário é um instrumento previsto aí na Constituição Federal para atender despesas urgentes e imprevisíveis. Nesses casos, os recursos podem ser liberados por medida provisória com efeito imediato e antes da análise pelo Congresso Nacional. A medida provisória número 1378 será encaminhada ao Congresso, que deverá apreciar o texto para conversão em lei.
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1: Vamos falar do PND 2026, porque foi divulgado aí o resultado de recursos de atendimento especializado.
0: Os participantes da Prova Nacional Docente PND 2026 que entraram com recurso contra o resultado da solicitação de atendimento especializado já podem consultar o resultado final da análise do sistema PND no portal eletrônico do INEP, responsável pela prova. E é preciso fazer login único do portal gov.br.
1: O atendimento especializado é destinado aos participantes da prova que necessitam de recursos especializados para realizá-la em condições de igualdade. Entre as situações previstas estão aí as de pessoas com deficiência, PCD, com transtornos de neurodesenvolvimento, como transtorno aí de déficit de atenção, hiperatividade, né, com hiperatividade, né, o TDAH, transtorno do espectro autista, o TEA, gestantes, lactantes, diabéticos, idosos e com outras condições específicas.
0: Olha, conforme previsto no edital da PND 2026, a aplicação das provas do chamado Enem dos concursos está marcada para 20 de setembro em todos os estados, no Distrito Federal e também nos municípios listados no portal do INEP.
1: Bom, e vamos aqui com as demais datas do cronograma da PND 2026.
0: A aplicação da prova no dia 20 de setembro.
1: Divulgação dos cadernos de prova, da grade de correção da questão discursiva e das versões preliminares dos gabaritos das questões, nessas questões objetivas, 24 de setembro.
0: Recurso da versão preliminar dos gabaritos das questões objetivas de 24 e 25 de setembro.
1: Divulgação da correção preliminar da resposta da questão discursiva, 10 de novembro.
0: O recurso da correção da resposta da questão discursiva de 10 a 12 de novembro.
1: Divulgação do resultado final, 15 de dezembro.
0: E olha, a avaliação teórica terá como base o ENAD das licenciaturas, que desde a edição de 2024 foca nos cursos de formação docente. A prova, com duração total de 5 horas e 30 minutos, será composta por uma parte de formação geral docente, comum aos cursos de todas as áreas, e outra de componente específico próprio de cada área de avaliação das licenciaturas.
1: Pois é, sobre essas áreas de licenciaturas, nesta edição, 21 áreas da licenciatura serão avaliadas. Em relação aí a 2025, a ampliação aí de áreas da PND 2026 incluiu aí as licenciaturas em teatro, dança, é Ciências Naturais e também Letras e Espanhol.
0: Só para passar todas as disciplinas, então.

0: artes visuais, ciências biológicas, ciências naturais, que é ciências da natureza, ciências sociais, computação, dança, educação física, filosofia, física, geografia, história e seguem também outras áreas.
1: Letras espanhol, né? Letras inglês, letras português, letras português espanhol, letras português inglês, matemática, música, pedagogia, química e também teatro.
0: A prova nacional docente é aplicada anualmente e tem entre os objetivos melhorar a qualidade dos processos seletivos para professores, estimular a realização de concursos públicos e também induzir o aumento de professores qualificados nas redes públicas de ensino. A iniciativa federal voltada aos licenciados integra o programa Mais Professores para o Brasil, que reúne ações integradas para promover a valorização e a qualificação do magistério da educação básica e o incentivo à docência no Brasil.
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1: Pré-selecionados no ProUni tem até sexta-feira, portanto, até amanhã para efetivar a inscrição.
0: Os pré-selecionados na primeira chamada do programa Universidade para Todos têm até amanhã para comprovar suas informações de inscrição. Toda a documentação exigida nessa etapa será entregue à instituição de ensino em que o estudante foi pré-selecionado. Candidato pré-selecionado que não respeitar o prazo ou deixar de comprovar as informações solicitadas será automaticamente desclassificado.
1: E vale lembrar, né, que aqueles que ainda não foram chamados podem ser pré-selecionados, né, na segunda chamada, a ser divulgada aí no dia 5 de agosto, ou manifestar interesse na lista de espera entre os dias 26 e 27 de agosto. Caso não seja pré-selecionado ou tiver a inscrição indeferida por não formação aí de turma, ainda é possível concorrer a uma vaga não preenchida por outro candidato.
0: Neste ano, o número de inscrições ultrapassou os 2 milhões, sendo que mais de 520 mil foram realizadas para o segundo semestre. Do total, cerca de 1,1 milhão se candidataram para o programa que oferece bolsas de estudo integrais e parciais para estudantes que desejam ingressar em uma instituição de ensino superior privada.
1: E nesta edição, mais de 470 mil bolsas de estudos foram oferecidas em 380 cursos de graduação, distribuídas entre ampla concorrência e cotas de 879 universidades, sendo que quase metade ofertadas, né, de modo integral, cobrindo todo o valor da mensalidade. Mas, né, para conferir as listas de chamada, basta acessar aí o portal Acesso Único ao Ensino Superior.
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1: Agora sobre emendas parlamentares para o SUS, Ana, que bancam mais, né, material de escritório, preste atenção, bancam mais material de escritório do que equipamentos de saúde.
0: Emendas parlamentares de investimento em saúde financiaram mais cadeiras, computadores e ar-condicionados do que equipamentos médicos de baixo custo na atenção primária à saúde em 2025, segundo o boletim do Instituto de Estudos para Políticas de Saúde. O relatório aponta que na APS, 65,7% dos equipamentos financiados por emendas individuais em 2025, 62,788 dos 95.598 itens pertencem à categoria infraestrutura e material de escritório. Equipamentos de saúde de baixo custo, como eletrocardiógrafos, né, eu acho que é mais ou menos isso o nome, correspondem a 27,9% dos itens.
1: Em valores, o padrão se repete, viu? Dos 491 milhões de reais recebidos na APS, 113,9 milhões de reais, ou seja, 23%, foram para a infraestrutura, contra 58,8 milhões de reais, 12% para equipamentos de baixo custo. Veículos foi aí a categoria que concentrou mais gastos, com 54% do total investido, 263,5 milhões de reais. A compra de carros consome aí, né, sozinha, mais recursos de emendas parlamentares de investimento na atenção primária do que qualquer outro tipo de equipamento de saúde propriamente dito, diz Marcela Semente, especialista em relações institucionais do IEPS e uma das autoras do estudo, viu?
0: Olha, para ela, o dado aponta ainda que boa parte das unidades de saúde do país carece de infraestrutura básica de funcionamento, cadeira, computador, climatização, o que é sintoma, né, de subfinanciamento crônico da rede, não necessariamente de má gestão local. O IEPS afirma não ser possível identificar se o financiamento desses equipamentos está alinhado às necessidades de saúde de cada município, mas destaca que os itens de infraestrutura foram comprados em quantidade duas vezes maior que os equipamentos clínicos.
1: O relator ainda aponta que a distribuição aí dos recursos não segue critérios claros de equidade regional. Entre 2023 e 2025, 70% dos 5.570 municípios brasileiros receberam algum recurso aí de emenda de investimentos em saúde com distribuição desigual. Paulista, em Pernambuco, e Maracanaú, no Ceará, receberam apenas 0,40% de sua renda per capita no período, os valores mais baixos do país. Praia Norte, em Tocantins, no extremo oposto, recebeu aí R$ 1.577 per capita, 17 vezes mais que a média nacional de R$ 89,07.
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0: Libera FM, agora 7:56.
1: 7:56.
0: Agradecendo o carinho e a audiência, os nossos ouvintes ficando bem informados aqui com as notícias do nosso Jornal da Liberal em sua primeira edição. E a gente vai agradecendo o carinho e a audiência. Alan está lá no Moraes, está sempre ouvindo o nosso Jornal da Liberal. Amiga Francisca, na Serra da Inveja, bom dia para você. Bom dia também para a diva do Sítio Lombar. Deus abençoe você também. Obrigado pela participação, meu amigo Francisco. Francisca Elias, não esqueça de, né, parabenizar a Ciana Franga, do Sítio Bom Princípio, que está aniversariando hoje. Inclusive, ela tinha cobrado. Obrigada, viu, Francisca Elias, nos lembrar.
1: Você pediu para que ela lembrasse, né?
0: O Francisco Elias lembrou cedo, né? Bom dia para você, minha amiga. Deus abençoe, muita saúde, muita paz, que nunca te falte. Ricas bênçãos de saúde sobre sua vida e de toda a sua família. E se fizer o churrasco, não esqueça do Chico César, né, Chico?
1: Nós.
0: Um abraço, obrigada. Da minha amiga, tenho certeza, né? A sua filha Graziele, o seu pai, seu Chico Franga, né? E toda a sua família, sua irmã Neta também te parabeniza por o dia de hoje. São muitos ouvintes, pessoal ainda continua com a gente aqui, deixando o recado, tô ouvindo esse belíssimo jornal, né? O caceteiro Antônio Eduardo do Sítio Bom Retiro, lá em Bodocó, um bom dia para ele também, a Ivonete, toda a sua família, escutando o Jornal da Liberal, disse, tá ótimo, viu? A Neblininha também por aqui, um bom dia, quem também tá com a gente, a Esmeralda, né? É verdade que terá aumento no Bolsa Família? Não, Esmeralda, né? O aumento que pode ter, né, a qualquer mês do ano é se aumentar o número de pessoas da família. Nasceu uma nova criança e aí aumenta lá o benefício. Alguém vem para dentro de casa, é praticamente isso, viu, Chico César? Tem gestante, aí tem ali o aumento. Necessariamente não tem ainda ter nascido a criança. Gestante já começa a receber ali, né, um aumento junto ao Bolsa Família. Mas o valor base, né, continua sendo R$ 600, não teve aumento não e nem vai ter. Não tem nenhuma previsão e nenhuma matéria sobre isso, né? Raimundão da Lagoa Nova Oricuri, passando o Jornal da Manhã, também para dizer que estou sempre escutando os dois, até o do meio-dia. Um abraço para você. Bom dia, Bia, obrigado pelo carinho. Seu pai tá também, volta, pessoal na volta, Parnamirim, também são ouvintes do nosso Jornal da Liberal em sua primeira e também em sua segunda edição. Tem algumas mensagens aqui de áudio, a gente traz também o ouvinte na sua Liberal. É fim.
3: Chico César, sou eu, Laís, aqui do Sítio Veludo. Eu e minha filha Carla estamos ligados no seu Jornal da Liberal, um jornal que nos deixa bem informados. Tenham um bom dia, fica todos com Deus. Estou na escuta.
4: Olá, Ana Paula e Chico César, bom dia. Aqui é a Zuleide, do Sítio Meleiro. Estou na escuta desse maravilhoso jornal. Aqui está um creminho muito gostoso, está passando um gelinho. É um ótimo dia para vocês abençoarem e um bom trabalho. E tchau, tchau. Que Deus abençoe vocês sempre. Eu adoro o jornal, não perco o seu jornal. Então, um bom dia, um ótimo dia.
5: Bom dia, Ana Paula e Chico César. Aqui é Francisco da Serra do Morumbi. Estou escutando o jornal todos os dias. Um abraço para vocês.
6: Bom dia, Chico César. Bom dia, Ana Paula. Pois é, Chico César. Fico por a Serra aqui hoje também. Serra do Brejo, sentido Serra Holanda. Hoje comecei um. Aquela garoinha também suave, quinta-feira, né? Mandar um bom dia aí pro Cabeça Branca, pra Milton, Socorro, pro Maticissa, outras primas minhas, minha sobrinha, que é toda gente, né? A Pico do Bar, o Amado da Liberal, pra você, pra nossa companheira aí Ana Paula, e pra todos os ouvintes do Jornal do Primeira Edição. Valeu, tenha quinta-feira pra todos. Tá ouvindo o jornalzinho da Liberal, primeira edição.
7: Oi, Chico César e Ana Paula, bom dia. Aqui é João Lima, de Trindade. Eu escuto o jornal direto de vocês aí. Eu mando um alô para meu tio Enoque, lá em Jardim, povoado de Jardim, Guadalcó. E aqui trabalhei um palmeirense, palmeirense enjoado da porra, tem aqui. Mas eu sou flamenguista, igualmente a você, Chico César.
8: Olá, bom dia, Ana Paula Freitas, bom dia, Chico César, sou eu, Pinto do Bar, Serra da Pitombeira. Pois é, pá, aqui o clima também amanheceu assim, aquela garoinha gostosa hoje, né, Ana Paula Freitas? Pagando a poeira, né? Graças a meu bom Deus, o clima tá muito frio hoje, né? Amanheceu garoanos e tá primeira de luxo. Quero oferecer um bom dia para nosso amigo Amaro na Liberal, né? Edwin Pubi, a Heraldo na Serra da Matinha, Cicero Bigode de Serra Holândia. E todos os ouvintes que acompanham esse jornal maravilhoso, tem o Bruno Cacimba Nova, né? Toda a galera que acompanha esse jornal maravilhoso da Liberal FM, tem um bom dia. Ontem ficou ruim seu jornal do meio de cedo, né? Mas tem um bom dia, gente. O clima tá super legal. Um bom jornal aí pra vocês.
9: Bom dia, Ana Paula Chico César. Eu sou Teta do Ferrará com a Boca. Tá fazendo as tapioquinhas para as pessoas da Roça Merendá. Hoje vai ser um clima bonzinho, aquele gelinho fininho, mas também ontem o sol tava era quente. Quente, mas eu digo que nós, se Deus quiser, ainda vamos ter uma chuvadinha ainda, se Deus quiser. Bom dia.
10: Graças a Deus que vocês deixam tudo bem informado no Jornal da Liberal. Assisto de manhã e ao meio-dia. Não perco um só jornal. E aqui é 24 horas, Rádio Ligada. Graças a Deus.
11: Bom dia, Chico César. Bom dia, Ana Paula. Bom dia, Rádio Ouvinte. Chico César, por aqui o clima tá bom. A friazinha boa. Quero mandar um alô pra minha esposa Francisca da Parda Silva aqui na rua do Ronaldo Coutinho. Alô, Ronaldo Coutinho. Alô, Pinto do Bar na Serra da Pitombeira. Alô, nossa amiga Ciana no Sítio Bom Princípio. Alô, Antônio Bruno lá em Cacimba Nova, Ciara no Sítio Altinho. Alô, Francisca. Alô, Sérgio, é velho. Daí ele assina, na Serra do Piqui, Serra do Mulungu. Alô, Chapolin no Sítio Croata. A Sousa Morena no Sítio da Lagoa Dentro. A Francisca, sua esposa aqui no Sítio Meleiro. E diretamente do centro de Bodocó, o Ronaldo da Liberal, pro Jornal da Liberal.
12: Oi, gente! Olá! Bom dia, Ana Paula! Bom dia, Chico César! Bom dia, jornal! Bom dia, galerinha! Quem tá falando aqui é Heraldo Serra da Matinha, Ana Paula, ok? Hoje aqui, quinta-feira, vai ser um dia nuvoado, um dia nublado, um dia frio, graças a Deus, mas com um clima gostoso, maravilhoso. Eu quero hoje mandar um bom dia para meu tio Joaquim Cândido, aí na cidade de Bodocó, que ele tá ouvindo o jornal, tá com rádio ligado aí, escutando o Jornal da Liberal. E mandar um bom dia para seu Pedro Bruno aí de Bodocó também, mandar um bom dia para Amaro em Bodocó. Valeu, uma boa quinta-feira.
13: Bom dia, Chico César e Ana Paula, como é que vocês estão? Deus abençoe a vocês, que vocês são uns ótimos locutores, né? Sou aqui, Lio do Sítio, para um flamenguista fanático mesmo, né? E ganhamos, né? Ganhamos.
14: Um ótimo dia para vocês, abençoar.
15: Bom dia, aqui é Maria do Socorro, um abraço a todos. Um bom dia para a Bia, Zé Paulo, para todos os ouvintes.
14: Bom dia, Ana Paula.
15: E tenham um bom dia. Bom dia, Ana Paula, e a todos. Chico César, tenham um bom dia. Seu um gelo danado hoje.
16: Meu amigo Valdemar, bom dia, Ana Paula, Chico César. Queria mandar um alô pro meu amigo Pedão. Ele tomou uma grande ontem, rapaz. Tá aqui só arquejando. E aqui da fazenda Lazão Novo. Tá só o ouro. Lebrininha tá chegando por aqui. Pra esfriar o dia. Meu amigo Gustavo. Os outros que estão por aí na luta.
0: E a gente aproveita, Chico, para mandar um abraço ainda para Silvana, que está lá na Serra do Brejo, está ouvindo o nosso Jornal da Liberal, está na escuta. E para finalizar, os nossos ouvintes desse bloco, o Antônio Félix, lá no Saco do João em Bodocó, também sempre ouvindo a nossa programação.
1: Verdade, Ana. Manda um abração aí para o nosso amigo Antônio Bruno, né? Sempre ligado também na nossa sintonia. E só dizer que o Flamengo ontem venceu de 4 a 0 e o Palmeiras também venceu de 3 a 1.
0: Por isso que apareceram, né, os palmeirenses e os flamenguistas hoje aqui participando também do jornal. 8:05 da intervalo, a gente volta já.
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0: Liberal agora, 8:06. 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
0: Libera FM, agora 8 horas e 12 minutos.
1: 8 e 12.
0: Olha, Chico, né? Não tem como não falar sobre isso, né? A gente olha do centro aqui, da nossa janela principal, do nosso estúdio, da Central de Jornalismo. Quem vem sentir Trindade pra cá, pelo menos a impressão que a gente tem olhando o céu daqui é que tá caindo um toró, como a gente diz aqui no sertão, né, Chico?
1: É verdade.
0: Um toró de água. Tá bonito o céu, né?
1: Lembrando que hoje também é dia de Feira do Gado, né, Ana? Quinta-feira.
0: Verdade.
1: Como o Mercadial diz, também Feira das Motos, né?
0: É, Feira das Motos.
1: Ali,
0: e como eu digo, a Feira dos Bodes, né? Que é para completar.
1: Dos bodes e das cabras, verdade.
0: Pronto, tá feito então, né? As 3 feiras e a gente abraça o pessoal que tá aí sempre na sintonia, que tá acompanhando o nosso Jornal da Liberal no seu comércio, na sua empresa. Você também que inclusive quer fazer a sua divulgação, né? Entrar
1: simples,
0: como parceiro comercial.
1: Fácil, fácil, né, Ana?
0: Entre em contato com a Ana Paula ou com o Chico César para o Jornal da Liberal, né? Pode ser no nosso telefone pessoal, nas nossas redes sociais, não tem nenhum problema. Ou procura a gente pessoalmente também pra gente fechar um contrato aqui.
1: Ou aqui, né?
0: E melhorar, né, aqui as nossas divulgações do Jornal da Liberal, seja em sua primeira e em sua segunda edição, a maior audiência do rádio em toda a região.
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1: Só lembrando que o jornal é feito para você, tá certo? A nossa ouvinte falou sobre o Bolsa Família, vamos falar agora, Ana, sobre o pagamento de
0: hoje?
1: Bora lá. Pois é, Bolsa Família, ó, Caixa inicia hoje pagamento aí para beneficiário com NIS determinado em 4.
0: A Caixa está iniciando nessa quinta-feira o pagamento do Bolsa Família referente ao mês de julho para os beneficiários com número de identificação social NIS terminado em 4. Os pagamentos são realizados preferencialmente na poupança Caixa ou conta Caixa Tem. Com a conta Caixa Tem, os beneficiários podem pagar contas, fazer transferências diretamente pelo aplicativo no celular.
1: É, lembrando que o valor também pode ser movimentado com cartão de débito da conta em comércios, unidades lotéricas, correspondentes Caixa Aqui, terminais de autoatendimento e agências da Caixa. Além disso, é possível realizar saques sem cartão nos terminais de autoatendimento e unidades lotéricas, utilizando assim a identificação biométrica previamente cadastrada em uma agência da Caixa. E para baixar o aplicativo Caixa Tem Bolsa Família, basta acessar a loja de aplicativos no seu smartphone, porque é gratuito.
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1: O Ministério Público do país lança projeto para fortalecer a educação básica.
0: É, o Ministério Público Brasileiro lançou o projeto Chama o VAR, iniciativa desenvolvida pelos Ministérios Públicos da Bahia e também de Minas Gerais, que visa ampliar o cumprimento dos critérios que garantem aos municípios o recebimento de recursos da União prevista no novo Fundeb. O objetivo é a melhoria da educação básica no Brasil. O lançamento vai ocorrer durante a reunião do Conselho Nacional de Procuradores Gerais do Ministério Público dos Estados e também da União, quando será apresentada a proposta de adesão dos ministérios públicos de todo o país.
1: Pois é, chama o VAR. O projeto pretende apoiar a atuação aí dos membros do Ministério Público em todo o país no acompanhamento das políticas públicas educacionais, estimulando assim o compromisso e o comprometimento dos critérios legais que garantem aos estados e municípios o acesso aos recursos do VAR, diferentemente de outras modalidades de complementação do Fundeb, que distribuem recursos com base no número de matrículas. O VAR é destinado às redes estaduais e municipais de ensino, que demonstram melhoria nos resultados educacionais, avanços na equidade e boas práticas da gestão.
0: Ó, Chico, lembrando que para receber os recursos, além de cumprir exigências previstas em lei, as redes de ensino precisam comprovar a evolução dos indicadores de qualidade da educação. O projeto concentra esforços na fiscalização das 5 condicionalidades exigidas para habilitação ao VAR. A primeira delas é a adoção de critérios técnicos de mérito e desempenho, o de processo com participação da comunidade escolar para o provimento da maioria dos cargos de gestores escolares. Também é necessário garantir a participação de pelo menos 80% dos estudantes nas avaliações do Sistema de Avaliação da Educação Básica, o SAEB.
1: E de acordo aí com os dados do BI, Panorama Nacional da Habilitação ao VAR, painel criado aí pelo projeto institucional dos 5.569 municípios brasileiros, 3.067, 55,1%, estão habilitados e 2.502, 44,9%, ainda não cumpre aí todos os requisitos legais. Entre os condicionados, a reeleção estão aí dentro de uma redução das desigualdades e promoção da equidade. É a mais frequentemente descobrida e descoberta, aliás, no país. Na Bahia, 173 municípios ainda não estão habilitados para receber a complementação, cujo valor previsto para distribuição em 2026 é de aproximadamente 7,5 bilhões de reais.
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1: Vamos falar sobre eleições 2026. O TRE de Pernambuco, Ana, ó, divulga cartilha sobre o que pode e o que não pode na propaganda eleitoral.
0: Vamos lá. A Comissão de Propaganda Eleitoral do Tribunal Regional Eleitoral de Pernambuco disponibilizou já a versão atualizada da cartilha Pode versus Não Pode Propaganda Eleitoral, publicação que reúne em linguagem simples e objetiva as principais regras que disciplinam a propaganda eleitoral nas eleições gerais agora de 2026. O material foi elaborado para orientar candidatas e candidatos, partidos políticos, federações, coligações, equipes de campanha e a sociedade também em geral sobre as condutas permitidas e proibidas durante o período eleitoral.
1: E a publicação apresenta orientações sobre as principais regras da propaganda eleitoral, abordando temas como propaganda em vias públicas, na internet e em ambientes de trabalho, uso de inteligência artificial, combate à desinformação, publicidade institucional em ano eleitoral, condutas abusivas, distribuição aí de brindes e telemarketing, além de esclarecer dúvidas frequentes aí sobre o que candidatos, partidos e eleitores podem ou não fazer durante a campanha.
0: Olha, Chico, é importante lembrar que entre os principais pontos destacados está o combate à desinformação e aos conteúdos ilícitos. O material está reforçando que é proibida a divulgação de informações falsas que comprometam a legitimidade do processo eleitoral, bem como discursos de ódio, conteúdos discriminatórios, calúnias, difamações, injúrias e mensagens que incentivem a violência ou atentem contra o Estado Democrático de Direito.
1: Outros pontos destacados são aí a vedação do assédio eleitoral em ambientes de trabalho público ou privado e as regras específicas para o uso da inteligência artificial. A cartilha reforça que os provedores aí de aplicações não podem utilizar sistemas de IA para interferir aí na escolha do eleitor, recomendar candidaturas ou produzir conteúdos ilícitos, conforme previsto aí na legislação eleitoral.
0: E o material também apresenta situações que costumam gerar dúvidas durante a campanha, entre elas a proibição do oferecimento de dinheiro ou qualquer vantagem ao eleitor em troca do voto, da distribuição de brindes, da realização de showmícios, da propaganda por telemarketing, do uso de outdoors e também do derramamento de santinhos nas proximidades dos locais de votação.
1: Entre as condutas permitidas estão aí a realização de caminhadas, passeatas, carreatas e comícios, a distribuição de material gráfico em espaços públicos, desde que não prejudique a circulação de pessoas, além da utilização aí de bandeiras e adesivos em veículos e também janelas residenciais, observadas as condições e também os períodos previstos na legislação eleitoral.
0: Eleitoras e eleitores que identificarem possíveis irregularidades na propaganda eleitoral nas ruas poderão encaminhar denúncias por meio do aplicativo Pardal, ferramenta oficial da Justiça Eleitoral, para o recebimento de denúncias sobre propaganda eleitoral irregular. O aplicativo estará disponível gratuitamente para dispositivos Android e iOS a partir de 16 de agosto e permitirá o envio de fotos, vídeos e outros elementos que auxiliem na apuração dos fatos.
1: A população que identificar aí na internet conteúdos notoriamente inverídicos ou descontextualizados, com potencial aí para causar danos ao equilíbrio do pleito ou à integridade do processo eleitoral, poderá registrar a ocorrência aí por meio do sistema de alertas de desinformação eleitoral, canal permanente, né, do Tribunal Superior Eleitoral. Além dos canais da Justiça Eleitoral, os provedores de aplicação de internet devem disponibilizar mecanismos para que usuárias, né, e usuários possam denunciar irregularidades em propagandas eleitorais veiculadas por meio de impulsionamento pago de conteúdo.
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0: Liberou agora 8 horas e 21 minutos.
1: 8 e 21.
0: A gente agradece o carinho e a audiência sempre dos ouvintes acompanhando o nosso Jornal da Liberal lá no Tanque Novo.
1: Tanque Novo, é Uricuri.
0: Tanque Novo, é Uricuri. Quem também está com a gente dizendo que está um clima gostoso. E aqui estamos ouvindo o jornal. Um abraço também para você, para toda a sua família. Um dia abençoado.
1: Sim,
0: né, a Laete Del Mondes, um abraço para ela. Obrigada. Toda a sua família ligada aqui na nossa programação. Tem mais um ouvinte participando aqui. Bom dia.
3: Bom dia, Chico César. Sou Cícero do Sítio Manuíno, tô na escuta do jornal todos os dias, então bom dia.
0: É a Cícera, né, lá no Manuíno, tá sempre com a gente também, um bom dia. E assim a gente vai para mais um intervalo e volta já já com as policiais das últimas horas.
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0: Liberal FM, agora 8 horas e 23 minutos. 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
0: Liberal 8h26.
1: 8h26.
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1: A operação prende 3 suspeitos e recupera 3 veículos furtados no sertão de Pernambuco.
0: A Polícia Civil de Pernambuco prendeu 3 suspeitos e recuperou 3 veículos furtados durante uma operação realizada entre segunda e terça-feira em Petrolina, no sertão do São Francisco, e em Ouricuri, no sertão do Araripe, ambos em Pernambuco.
1: E na primeira fase da operação, realizada por equipes da 12ª, do 12º, né, Delegacia de Repressão ao Narcotráfico, em conjunto aí com a 214ª Delegacia de Polícia, 2 homens foram presos em flagrante pelos crimes de tráfico de drogas, furto qualificado e também posse irregular de munição.
0: Também foram recuperadas 2 caminhonetes SW4 furtadas, localizadas em Petrolina e Juazeiro da Bahia. Segundo a Polícia Civil, durante a ação foram apreendidos aproximadamente 632 gramas de substância com características de cocaína, 3 gramas de maconha, R$7.000 em espécie, munições, chaves veiculares, equipamentos eletrônicos relacionados à programação de chaves, interferência ou detecção de sistemas de rastreamento, além de celulares.
1: E as investigações continuaram na terça-feira e levaram aí os policiais até aqui, Ouricuri, onde um homem foi preso em flagrante por receptação. No local, foi recuperado aí um veículo e apreendido um aparelho celular. Ao final das 2 fases da operação, a Polícia Civil contabilizou 3 presos e 3 veículos recuperados. As investigações continuam para identificar outros possíveis envolvidos e esclarecer a participação do grupo em outros furtos de veículos e crimes relacionados.
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1: A dupla é detida com caminhão roubado na BR-232.
0: 2 homens que estavam em um caminhão roubado foram detidos na BR-232 em custódia no sertão pernambucano. A ação foi realizada pela PRF e o 3º Batalhão de Polícia Militar de Pernambuco. Policiais, né, realizaram uma blitz na rodovia quando receberam informações de que um caminhão com suspeita de roubo estava estacionado em um posto de combustível na região.
1: Ao chegarem ao local, constataram que o veículo havia sido roubado no dia 19 de julho deste ano em Belo Jardim, no Acreste. Populares informaram que 2 homens correram aí para o matagal ao avistar a chegada dos policiais. Após uma busca na região, com a participação do 3º BPM, os suspeitos foram localizados e conduzidos à Delegacia de Polícia Civil de Custódia.
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1: PM erradica plantação com 200 pés de maconha no sertão.
0: Durante uma ação realizada nesta segunda-feira, a Polícia Militar de Pernambuco erradicou uma plantação com cerca de 200 pés de maconha na zona rural de Santa Maria da Boa Vista, no sertão do estado. Na operação, também foram apreendidos 6,8 quilos da droga pronta para o consumo.
1: A ação foi realizada por policiais da 7ª Companhia Independente de Polícia Militar, com apoio aí do Serviço de Inteligência. A plantação, localizada aí no assentamento Brilhante, foi incinerada no local. Uma amostra da erva, juntamente aí com o entorpecente apreendido, foi encaminhada à Delegacia de Santa Maria da Boa Vista para a adoção das medidas legais.
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1: Homem é detido após ameaçar a própria mãe.
0: Um homem foi preso em flagrante na manhã do domingo após ameaçar a própria mãe no bairro Nossa Senhora da Conceição, em Serra Talhada. De acordo com o boletim de ocorrência emitido pelo 14º BPM, a equipe foi acionada pela Central de Operações durante patrulhamento ostensivo para atender uma ocorrência de violência doméstica, com informação de um possível descumprimento de medida protetiva.
1: Ao chegar à residência, os policiais encontraram o suspeito no imóvel da vítima. A mulher relatou que o filho, né, supostamente dependente químico, teria feito ameaças para conseguir dinheiro que seria utilizado na compra de entorpecentes. O irmão do suspeito confirmou ter presenciado a situação e ainda, segundo o boletim, não foi apresentado nenhum documento que comprovasse a existência de uma medida protetiva vigente impedindo aí a aproximação do homem da mãe.
0: E questionado, o suspeito não negou as ameaças, mas afirmou que a discussão estava relacionada à guarda do próprio filho. Diante do ocorrido, os envolvidos foram encaminhados à delegacia de polícia civil local, onde o homem foi autuado em flagrante.
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1: Boca do Cemitério é debelada e homem é preso com cocaína e maconha.
0: Uma ação policial com a ajuda de populares acabou debelando um ponto de drogas no bairro Bom Jesus, em Serra Talhada, próximo ao cemitério público. Durante rondas, a PM recebeu informações da atuação de um indivíduo conhecido pela suposta prática de tráfico de drogas. De acordo com o boletim de ocorrência, quando a equipe chegou ao local, viu o suspeito portando uma bolsa plástica que de imediato foi jogada num beco próximo à residência.
1: O objetivo era se livrar do material ilícito e, durante a abordagem, foi encontrado com o suspeito duas facas, um papelote de cocaína em uma bolsa com 164 gramas de maconha. De acordo com a PM, também foi encontrado aí R$ 53 em dinheiro. E o homem foi conduzido à delegacia de polícia, autuado por tráfico.
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0: Mais informações policiais ao meio-dia na segunda edição do Jornal da Liberal no Ronda 99.
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1: E assim chegamos ao final da primeira edição do Jornal da Liberal, dessa quinta-feira, 23 de julho, pela 99,5 Rádio Liberal FM.
0: Sede Pubim, Rua da Matriz, número 50, primeiro andar no centro.
1: Sucursal em Ouricuri, Avenida Fernando Bezerra, 419, primeiro andar centro.
0: Uma produção do Departamento de Jornalismo da Liberal FM.
1: Com direção-geral de Neto Rodrigues.
0: Direção de programação, doutora Lorena Kelly.
1: Amanhã, às 7h30 da manhã, você acompanha o Jornal da Liberal em sua primeira edição.
0: Ao meio-dia também estaremos de volta, Jornal da Liberal, segunda edição.
1: Essa edição teve a apresentação dela, Ana Paula Freitas.
0: E também do Chico César.
1: Na sequência, vem ele aí, o Berg Dial, no Manhã Liberal.
0: Obrigada a todos pela sintonia.
1: Excelente dia, um forte abraço e até o meio-dia, se Deus quiser.
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2: 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E aí, meu povo, bom dia, bom dia, bom dia. 8 da manhã, 38 minutos. Nessa super quinta-feira, hoje dia 23. Dia 23 de julho de 2026. Estamos chegando, hein? Estamos chegando depois de uma manhã de muita informação no Jornal da Liberal em sua primeira edição. A partir de agora, comandamos juntos essa máquina de sucessos até o meio-dia. E eu quero demais a sua participação. Telefone 96005000. É o telefone para você participar pedindo música, dedicando para todo mundo, para a mulher de seu Raimundo. É uma quinta-feira super mega hiper especial. Estamos com o tempo nublado, fechado, com a cara de que vem chuva por aí, viu? E pelo menos à noite, agora de madrugada, deu um chuvisco e deu para molhar a terra, né? Deu para molhar o asfalto, que nem diz o outro. Olha, temos sim previsão de cair umas gotinhas de chuva para hoje. O tempo tá nublado. Estamos com 20 graus nesse momento. A mínima é de 19 graus e a máxima de 31 graus. Então, há previsão de chuva para hoje. Então, esperamos que de fato se concretize, para que de fato a gente possa ter aí pelo menos um alívio nas altas temperaturas que a gente estava vivenciando aí nos últimos dias, né? Como é que tá aí na sua região? Participa com a gente aí, diz aí, ó, Berg, aqui choveu de madrugada, não choveu, tá frio, não tá? Participa, faz igual aqui os nossos ouvintes, ó, tem dois aí, manda aí, vai, produção.
3: Sou Cícero, do sítio Manuíno. Hoje eu quero ouvir a música de Amaro Batista, Foi no Seco. Foi Cícero, Cícero, Cícero, irmã. Negando meu fui, Amaro em Bodocó, minha sogra Maria Cite Cupim. Meu Jean Cristo, no Cícero Caraíba. Jair Laura, que sou muito pra você, tem um bom dia.
2: Show, bom dia.
4: Bom dia, Pedro. Aqui é Meire, na terra do Olho d'Água. Eu queria ouvir a música de Amaro Batista, Larga Tudo e Vem Correndo.
2: Tudo
4: a minha colega, a Evani, a minha cunhada, o meu cunhado. Pra Vicente e pra todos que
2: estiver
4: ouvindo, bom
2: dia. Bom dia. Começaram daquele jeito, né? Bom, coração pulsando a mil, meu amigo. Amado Batista em dose dupla. Muito bom dia pra você, 8 horas da manhã, mais 41 minutos. Participa com a gente a partir de agora. Diz como é que tá aí na sua cidade, na sua região, sítios, serras e povoados. Participa com a gente, deixa a sua mensagem que a partir de agora a gente tá chegando.
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2: Liberal, 8 horas da manhã, mais 41 minutos. Muito bom dia, muito prazer. A partir de agora sou eu, hein? Berg Dial contigo, aqui nos comandos da sua melhor.
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0: Feira, dia de feira do gado em Uricuri, dia de feira do bode, dos bodes, e dia de feira das motos. Vamos embora, produção!
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0: 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Agora 8 horas da manhã, mais 54 minutos, 8:54.
2: Bom dia, BH, Francisca, do sítio Meleiro. Velho, eu gostaria de ouvir a música de Zé Vaqueiro, Meu Mel, oferecer para meu esposo Zequinha, meu filho João Carlos, meu filho João Vitor, meu filho Marcos, minha filha Cícia, meu esposo Dela Deus, para o Amar e para você, que é um ótimo locutor. Um bom dia.
0: Bom dia, bom dia. Obrigado pelo carinho, pela audiência. Berg, bom dia. Ana Cláudia, do sítio Teior. É lá de nós, viu? Eu também moro lá no sítio Teior, viu, Ana Cláudia? Quero pedir música de Zezo, pode ser qualquer uma, só pra curtir. A Francisca, lá na Serra da Inveja. Minha cantora tá por aí, é, produção? Minha cantora, tá? Solta aí, minha cantora, vai.
3: Tá nebrinando, desde ontem à noite. Tá nebrinando,
0: com
3: uma nebrinha fina.
0: Ah.
3: Gelada, gelada.
0: Oh, que bom.
3: Um abraço.
0: Abraço,
3: Maria do Socorro.
0: Socorro, lá da volta. Mas vamos com mais uma, produção. Vai, só mais uma.
4: Olá, bom dia, Berg. Sou eu, Pinto do Bar. Tô passando para nós pedir uma música de Fravo Leandro, né? Chuva de Honestada. Precisa de Sérgio Bigode e Serra Langa. Amado na Serra da Matinha, né? Amado em Bodocó, quer dizer, desculpa, né? Era na Serra da Matinha. Elen Pubi, Ciana Franco, meus parabéns para a nossa amiga que está completando a nova data hoje, né? Sítio Bom Princípio, né? Foi um Bruno Cacimba Nova. Cicero Martins no Sítio Limiã, né? Toda a família, toda a minha família, Zé Pai na Serra do Brejo e para toda a galera que acompanha essa rádio maravilhosa. E aqui o jeito não para, meu amigo. Então, bom dia.

0: simbora! Liberal 9 horas da manhã pontualmente, 9 da manhã pontualmente. Aí, pra gente fechar nosso primeiro bloco de músicas e informações. Olha só que massa, homem criou um canal no YouTube para ensinar jovens que crescem sem um pai presente. E nos vídeos, cara, massa, viu? Uma atitude emocionante vem chamando a atenção das redes sociais. Um homem decidiu criar um canal no YouTube com o objetivo de ensinar tarefas simples do dia a dia para jovens que crescem sem a presença do pai. Nos vídeos, ele mostra desde como dar nó na gravata e trocar o pneu, até conselhos sobre a vida adulta e apoio emocional. O projeto acabou conquistando milhões de pessoas ao redor do mundo, principalmente jovens que nunca tiveram alguém para ensinar esse tipo de coisas dentro de casa. Nos comentários, internautas relatam que os vídeos ajudam não apenas as tarefas práticas, mas também trazer conforto e acolhimento. Nos vídeos lá, tem como fazer a barba. Pai, como eu faço? Como consertar a maioria das descargas com defeito? Como dar nó na gravata? Como rebocar um muro? Tá precisando de um conselho, fique aqui. Pai, quero conversar com você, dentre outros, né? Milhares de vídeos que estão estourados. E o canal do homem ganhou uma repercussão mundial. Homem criou um canal no YouTube para ensinar coisas a jovens que crescem sem a presença de um pai. Que massa, né? Liberal 9 horas da manhã, mais 2 minutos. Eu volto já já.
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0: Que lindo!
1: Que delícia, que delícia! Que energia maravilhosa!
2: Sempre falando de amor. Não é namoro, mas é como se fosse. Mais uma nossa. Esse aqui.

0: autorizado. Não é namoro, mas é como se fosse. Lauana Prado, pra você lembrar de mim, participação de Murilo Huff aqui na Sintonia 10, a sua liberal. Tava chuviscando agora em Ouricuri, tava chuviscando. Aí agora o sol começou a querer dar as caras, né? Oi, Berg, bom dia, que Deus lhe dê um ótimo dia, um bom trabalho, que Deus abençoe. Passa a música de Henrique e Juliano pra gente. Tô aqui, né? Uma ótima quinta-feira pra você, essa música... Eu acho que esse cara fez pensando em mim, viu? Vamos embora, daqui a pouquinho a gente passa, tá bom? Ô, Dona Ivete, obrigado, viu? Deus abençoe, viu? Seu Didi Horas! Rapaz, diz que seu Didi escuta nós todo dia, né? Todo dia, rapaz! Passa chuva... Ou faça sol, diz que ele tá lá na sintonia, né, seu Didi? Obrigado pelo carinho. Bora que só mais uma, produção.
1: Bom dia a todos aí, todos os ouvintes. Pois é, eu tô pedindo uma música de Adelino Nascimento, passarinho. Dá de passar pra mim?
0: Aí! Patrão. Simbora! Porque eu disse que era pré-sexta e pronto, meu amigo. Começaram bons pedidos quentes, que nem diz o outro, né? Mandar um abraço e um cheiro no coração. E até dizer que eu tô com muita saudade, né? A minha amiga Lucinha, pra Luzia, pra Paula Maíra.

0: abraço para toda a turma lá na UPE. Daqui a pouquinho tem Elmo Oliveira, nosso grande poeta aqui de Oricuri, que a gente tanto se orgulha, né? Lucinha, para essa, viu? Anda mais sumida do que nota de R$200, viu? Minha amiga. Vamos embora, 9h24, a gente volta já já.
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Vamos embora, que o homem agora tá habilitado, produção. Ah, Paluquinho conseguiu, viu, Ronaldo? Recebeu a habilitação, viu? Agora só falta ajeitar o carro, que tá com o motor batendo, colocar em dias, parar de andar sem cinta em chinelo. Bora, vem nosso poeta, Elmo Oliveira. Ó, Lucinha, aí, ó.

0: Tivemos lá em cima Elmo Oliveira, Capim Rosado. Tivemos pra você Márcia Felipe depois. 9h42, tempo passando rapidinho. Bloco comercial e eu volto já já com o baú da Liberal.
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1: Vamos lá que estamos de volta. 9:44, 9:44. E a música escolhida do Baú da Liberal de hoje, ela foi escrita por Zé Ramalho com a intenção inicial de ser gravada por Roberto Carlos. Como o rei Roberto Carlos recusou a composição por não encaixar no estilo dele na época, a obra ela foi repassada a Raimundo Fagner, que gravou e transformou no grande sucesso que deu nome ao álbum de 1980. A letra ela não tem refrão tradicional fixo, ela usa metáforas da natureza, como o vento e as ondas, para falar sobre o tempo, a fragilidade humana e os ciclos de destruição e também de renovação. A música escolhida do Baú da Liberal de hoje era para ser do rei, Roberto Carlos, mas ele não quis, recusou. Raimundo Fagner gravou e se tornou esse hino.

0: Essa música aqui, Xande, é do cara que é dominado, é minha.
1: É, né?
0: Sabe por quê?
1: Só você. Rapaz, você come isso muito bem.
0: O homem apaixonado é um cachorro.
1: É.
0: E eu sou um vira-lata. Au, au. Joga em cima, filho do Roy.

0: O nome dele é o Sino Avião, fale o X. Vamos fale junto, o X, fale o X.
1: Obrigado, São Paulo!
2: Ai, que música, cachorro!

0: Nanin Vaqueiro.
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0: Liberal, 10 da manhã pontualmente, 10 da manhã pontualmente. Vamos embora, vamos embora. Participação 96005000, alô, bom dia.
2: Bom dia, Amado Batista, pode ser qualquer um, para oferecer, conhecido, mas não sei de meleiro, para todos os meus irmãos, para meus filhos, para meu genro, minha nora, meu netinho, para todos os ouvintes da Liberal e para você que é um ótimo locutor. Bom dia.
0: Bom dia, bom dia, bom dia, bom dia. 10 da manhã. Pontualmente, volto já já com muito mais participações.
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0: simbora! E agora vamos curtir a música do Projeto de Laércio Vinícius, que traz sempre uma homenagem às mães. Bora curtir!
1: Quanto tempo eu agradeço.
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1: Sem desistir.

Beijão pra Josiana, pra Cris lá em Petrolina, pra meu amigo Wanderson e sua esposa Ivana, pra Erinalva lá na

Josiana tá lá em Juazeiro, Bahia, né? Cheiro do coração. Obrigado pelo carinho, pela audiência. Hoje tá friozinho, viu, o tempo. Tava chuviscando até agora há pouco, viu? Tava chuviscando por aqui. Oi, Mayara, bom dia. Quebrou a cara.

Vamos embora aqui na programação 10 da sua liberal de toda a região. Essa foi o sucesso com o grande mestre do Arrocha, Silvano Salles. Vamos embora, 10 e

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0: Essa daí é com o Tarciso do acordeão, hein, Cicinha? Beijão pra você, bom dia. Cadê o Juca? Lá na borracharia, lá no Jardim Miranda. Cara, tá lá trabalhando a turma, Michele, lá de Bodocó. Ó, Zoberg, tô aqui na luta, no loteamento Miranda. Borracharia, Juca e Pubi. Obrigado, hein, meu irmão. Deus abençoe a sua vida, seu trabalho aí, viu? Toda a turma de Ipubi. Loteamento Miranda. O homem é bom e chega cedo, meu amigo. Precisou aí, furou o pneu aí, ó. Vai lá em Juca. Ô, Juca! Berg disse que você é topado, meu amigo. Então, pode ir lá, viu? Cheirão, Cicinha. Obrigado, viu? Valdeci, meu amor. Tava com muita saudade de você, que Deus abençoe a sua vida, viu? Cadê a Aninha, hein, Valdeci? Diga a ela que eu tô com saudade também, viu? Me abandonou a Aninha, viu? Quando eu ver ela, eu vou puxar a orelha. Bora ouvir a música de Michele, que senão ela daqui a pouco diz: ei, Berg, eu vou me embora, vamos embora. Manda aí, produção, vai. Cadê? Paulo Fernandes e Eduardo Costa, meu grito de amor. Daqui a pouquinho tem P de pecado também. Roseane! Chico é flamenguista ou é palmeirense? Flamengo meteu 4 ontem na Chapecoense, viu? Ô, Francisca!
1: Me dei demais. Não fui.
0: Palmeirense, Chico César? Vou já saber disso, viu?
1: De tomar conta de mim. Que amei assim.
0: Francisca do sítio Oiti.

0: Beijão pra Maria. Todos lá de feitoria, obrigado pelo carinho, pela audiência.
1: Bom dia, liberal. Bom dia.
0: Vamos embora, 11 horas amanhã, mais um minuto. Deixa eu dar um toque aqui pra você de Bonocó. Amanhã, a minha digníssima esposa, juntamente com sua amiga Aninha, vai estar aí na praça, na cidade de Bonocó, aonde aconteciam as festas, ali onde tem a quadra em frente ao colégio, onde tem ali os lanches, né? Elas vão estar aí com o primeiro festival de doces lá na cidade de Bonocó, viu? Já aconteceu aqui na Praça Frei Damião, foi um sucesso. Mais de 800 docinhos, o docinho é R$1, viu? Aqueles docinhos, cara, tem de muitos sabores, viu? Tem de... como é que chama? Ah, não sei não, daqui a pouco eu digo. Mas é R$1 o docinho e aconteceu o primeiro aqui na Praça Frei Damião, vendeu tudo. O segundo no bairro Nossa Senhora de Fátima, aqui em Uricuri. Aí já foi feito mais, já foi feito 1.000 e aí foi vendido tudo em menos de 2 horas. E o terceiro vai acontecer lá na cidade de Bonocó a partir das 6 horas da tarde. Então, para você de Bonocó, que gosta de docinhos, amanhã acontece o festival de doces aí na cidade de Bonocó a partir das 6 horas da tarde, na praça ali, próximo ao hospital, em frente ao colégio, onde aconteciam as festas, né? Então, para você de Cad Bolocó, sinta-se convidado a partir das... E chegue cedo, viu? Pra mim, sempre docinho daquele, pra mim é um tapa pra mim comer, viu? Sempre, quando elas estão fazendo, eu digo, ei, amor, faça aí, pelo menos uns 10 pra mim aí. É, meu amigo, é rápido, viu? Então, amanhã, viu, Natália e Aninha, minha digníssima esposa, vai estar aí com o primeiro festival de doces lá na cidade de Bonocó. Você é o nosso convidado especial. 11 horas da manhã, 3 minutos, eu volto já já.
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1: E agora, vamos ouvir mais um depoimento de quem tome a prova o samba Caetada Carmel da Caixinha Verde. Aguinaldo Garçom, muito conhecido em Paulistana, Piauí.
2: Depois que eu vi o anúncio da samba Caetada Carmel na rádio, rapaz, eu comecei a tomar, senti problema de labirintite, tontura, coceira no corpo, tanta coisa, mas graças a Deus, melhorei, cara. Trabalho no pesado, quando eu pego no pesado, eu ficava muito cansado, melhorei demais. O samba Caetada Carmel é bom mesmo. Pra esse, eu tiro o chapéu.
1: Faça você também como ele. 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
1: Liberal, 11 da manhã, 20 minutos.
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2: Nota de falecimento e convite e sepultamento. É com profundo pesar que comunicamos o falecimento de Terezinha Del Mondes da Costa aos 83 anos. A família enlutada agradece a todos, a todas as manifestações de carinho nesse momento de muita dor. O corpo será velado em sua residência, Rua José Batista, número 83, Rua da Delegacia. Que Deus a receba em sua infinita misericórdia. O sepultamento será realizado a partir das 12 horas e às 17 horas sairá para o cemitério de Serra Branca, onde será sepultada. A família agradece a todos que se fizerem presentes.
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0: E o sucesso com Zé Ramalho, Kryptônia. Márcio Grey, que aparência, Zé Vaqueiro, devolva-me. Liberal 11 horas, amanhã mais 40 minutinhos, volto já com as últimas.
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0: 11 da manhã, mais 45 minutos, finalzinho do nosso programa, né? Vamos agradecendo a Deus a oportunidade de mais um dia. Agradecendo a todos vocês pelo carinho, pela audiência, por todas as participações. Muito obrigado. Daqui a pouquinho tem o Jornal da Liberal em sua segunda edição. A apresentação de Chico César e Ana Paula Freitas. Logo após tem o Debate Bola, trazendo tudo sobre a rodada de ontem da Sul-Americana. O Vasco perdeu de novo. Vasco, o Flamengo ganhou, o Palmeiras também, o São Paulo perdeu ontem. Produção, São Paulo perdeu. Oxê, produção, que é isso? Peraí, produção, faz isso não. Assista não, com meus amigos, fica brabo, meu. São Paulo perdeu ontem de virada para o Atlético Paranaense. Vai ser debatido também o jogo do Cruzeiro contra o Internacional e a entrada criminosa que acabou tirando aí o Gabriel Peck dos gramados por um bom tempo. Cruzeiro ganhou o jogo por 2-1. Palmeiras 3-1 no Coritiba. Flamengo 4-0 na Chapecoense. As notícias da rodada de ontem do Campeonato Brasileiro e Sul-Americano no Debate Bola com Antônio Carlos e Chico César. Valeu, gente. Obrigado a todos pelo carinho da audiência. Beijos e abraços pra todo mundo e pra mulher de seu Raimundo, hein? E eu!
1: Você também? Faz tempo que eu não te vejo.
0: Fui! Segura, dona Chiquinha!

0: Meio-dia.
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3: Libera FM, agora meio-dia, mais um minuto.
4: 12 horas, um minuto.
3: Boa tarde, quinta-feira, hoje, dia 23 de julho de 2026. Começa agora pela Rádio Libera FM, a segunda edição do Jornal da Liberal, numa apresentação de Chico César e Ana Paula Freitas. Boa tarde, Chico.
4: Boa tarde, Ana, e boa tarde a todos os ouvintes do Jornal da Liberal de toda a região do Araripe.
3: E vamos aos principais destaques desta edição.
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4: Estudantes pré-selecionados no ProUni devem comprovar informações até esta sexta-feira.
3: Entenda a dispensa de entrevista para inscrição no Cadastro Único.
4: Anvisa manda apreender lotes de azeite e doces. Você vai saber quais são as marcas.
3: Decreto adia exigência de CNPJ para autônomos e produtores rurais.
4: O Honda 99 de hoje traz em destaque.
2: Honda 99.
3: Homem com mandato de prisão em aberto é preso na rodoviária após furtar um celular.
4: Carga com celulares iPhone 17 Pro Max sem nota fiscal é apreendida pela PRF.
3: Mãe entrega filho à polícia após ele praticar assalto.
4: PRF desarticula transporte de cocaína na BR-116 e prende indivíduo com cerca de 1.900 pinos da droga.
3: Essas e outras a partir de agora em destaque no seu Jornal da Liberal, que já começou, já está no ar.
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3: Uma excelente tarde, sejam todas bem-vindas e bem-vindos ao nosso Jornal da Liberal em sua segunda edição. Com mudança de tempo da primeira para nossa segunda edição, clima mais ameno, mas ainda quente, né? Para o início dessa tarde de quinta-feira, com notícia e informação chegando também no seu Jornal da Liberal.
4: E a gente agradecendo a você pelo carinho, pela sua audiência, onde quer que você esteja aí nos quatro cantos da nossa região do Araripe. A gente agradece e estamos chegando nesse início de tarde para deixar você muito bem informado.
3: Tá chegando o seu final de semana e junto com ele tem também a Viva Jovem, que vai ser realizado na cidade de Ouricuri. Daqui a pouquinho a gente vai bater um papo já com o Frei Nivaldo, ele que é um dos que vai conduzir aí esse grande encontro, né, de jovens em Ouricuri. Daqui a pouquinho ele, né, já aqui junto com o Lucas e também a Vânia vão bater um papo com a gente para falar um pouquinho do Viva Jovem que vai acontecer na região do Araripe.
4: Verdade, pois é, a Viva Jovem, nós vamos estar lá, os jovens.
3: Os jovens, né? Se você é velho ainda, amanhã, aliás, se você é jovem ainda, amanhã jovem, velho será, né,
4: Chico? Jovem de idade e de espírito também.
3: Ah,
4: né?
3: Tá certo.
4: Às vezes tem um jovem que é velho de espírito, né?
3: É, mas no seu caso é o inverso, né?
4: Jovem
3: é velho de idade e jovem de espírito.
4: Jovem de idade e jovem de espírito também.
3: A gente vai bater então um papo com essa juventude inteira que tá aí ouvindo o nosso Jornal da Liberal, todo o pessoal representando a comunidade de vida e de oração também, o Grupo Kadosh. Daqui a pouquinho após o nosso intervalo, não sai daí.
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4: Libera FM, agora 12:09, estamos chegando no seu Jornal da Liberal.
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4: Olha, como anunciado, nós estamos recebendo aqui a comunidade Kadosh, né, representada pelo Lucas. Também estamos recebendo, né, acompanhando esse grupo, né, a Vânia, que está aqui junto com o Frei Nival, que é quem vai bater um papo conosco, conversar sobre o Aviva Jovem, que já chega à sua 10ª edição. E, claro, trazendo aí, né, atividades, né, de oração, né, seminário de vida, tem muitas atividades que vão acontecer, teatro, né, o pessoal do Grupo Kadosh está se organizando para algumas apresentações, um show também religioso que vai acontecer durante esse evento. Mas para falar um pouco mais sobre o Aviva Jovem, sobre esse encontro, estamos recebendo com muito carinho o Frei Nivaldo, que é filho praticamente de Oricuri, né, já morou aqui no município, né, participa de atividades em outras cidades, em outras regiões, mas um bom filho da sua casa torna, e ele está de volta, né, para Oricuri, para trazer aqui, claro, esse encontro do Aviva Jovem junto com toda a comunidade de Vida Kadosh. Frei, boa tarde, seja bem-vindo ao nosso Jornal da Liberal.
5: Boa tarde, Ana Paula, Chico César e todos os radio-ouvintes que estão sintonizados nesta tarde, início de tarde. É sempre uma alegria grande de estar aqui presente e pela primeira vez, né? Eu sou igual o bicho do mato, né? Pela primeira vez aqui na Rádio Liberal para conversar um pouquinho daquilo que eu sei também um pouquinho. Mas desde o início, né, a gente tem vivenciado e acompanhado a trajetória deste belíssimo encontro que a cada ano a comunidade e o Grupo Kadosh realiza aqui nas terras araripianas, sertanejas, né? Que envolve, claro, toda a região, toda a juventude de alma e de espírito, como diz nosso amigo Chico César.
4: Pelo menos de espírito, viu, Chico César? Ô, Frei, olha, é muito importante, né, falar um pouquinho desse trabalho, né, que o Kadosh realiza, não só em Oricuri, apesar de estar localizado aqui, mas que abrange, né, jovens, pessoas de outras idades que também vêm participar. Eu lembro que tinha, né, o encontro ali no mês de fevereiro, no período do carnaval, que era chamado, inclusive, Retiro de Carnaval. Depois teve uma mudança, né, o senhor fez uma sugestão durante participação no retiro e que, né, decidiu despertar outros encontros também surgiram. Dentre eles, o Aviva Jovem, que já chega à sua 10ª edição. Frei, como é olhar, desde a primeira vez em que o senhor participou, né, ministrando ali junto com a equipe do grupo de oração, outros grupos de oração que também são convidados para participar, e chegar agora nessa 10ª edição, uma edição inclusive especial, comandada inteira apenas pelos componentes do grupo de oração Kadosh?
5: Olha, Ana Paula, eu sinto assim muita gratidão a Deus pela essa trajetória, porque não é fácil, né? A gente entende que é uma trajetória que é imbuída em muita oração, em especial, muitos desafios, mas existe algo importante na vida da comunidade e do grupo de oração, que é sempre vencer esses desafios. E ao longo da história tem crescido, né, na espiritualidade, na busca em especial de Deus, né, dessa juventude, e não só a juventude. A gente fala juventude e às vezes a gente limita muito, né, idades. A questão é outra, é a juventude de alma mesmo, né, não é a questão que a gente precisa debater. Por isso que este encontro foi pensado exclusivamente para a juventude, não. Para todos aqueles que querem rejuvenescer o seu espírito e a sua alma. E por isso que continua e a cada ano vem crescendo. E chegamos à 10ª edição. Se eu não me engano, desde essas nove edições, completando agora com a 10ª, eu acho que eu participei uma ou foi duas lá no início, e agora tenho a graça de voltar no 10º encontro do Aviva Jovem. Né? A palavra já diz, né? Aviva jovem, ou seja, avivar o espírito, o ânimo e a busca de ser uma pessoa bem melhor, de ser uma pessoa boa na sociedade.
4: As pessoas que estão ouvindo o Jornal da Liberal, Frei, né? O que é que vão encontrar durante esses dias lá no evento Aviva Jovem? É só oração o dia inteiro? Tem pregação? O que é que tem nessa programação para que as pessoas possam se organizar melhor?
5: Olha, a programação ela é vasta. Ela abrange vários momentos, né? Tem confissões, tem adoração, tem teatro também, tem testemunho, claro, tem a Santa Eucaristia, que não pode faltar em hipótese alguma, e tem outros momentos também de outras orações, ou seja, a oração do texto, da misericórdia, do texto mariano, e todos os outros momentos também que faz com que seja todo preenchido, né? E eu diria assim, o que é que vai ter lá? Vai ter Deus. Ele é, digamos, o artista principal deste encontro, que move todo o encontro. E por isso que o jovem que busca fazer a experiência do Aviva Jovem, ele sai renovados de lá, porque lá ele vai encontrar não a outra coisa, mas um Deus que ama imensamente do jeito que ele é. Mas claro que espera também que haja uma mudança.
4: Ô Frei, essa programação, né? Vamos então dizer para quem está em casa, quem não acompanhou na entrevista aí anterior, os dias, né, o local que vai acontecer, a partir de que horas, para que as famílias também possam se organizar e garantir sua caravana na participação do Aviva Jovem.
5: Olha, os dias preparados, pensados, rezados, 25 e 26, dia 25, próximo sábado, iniciando a partir das 1 hora da tarde, ou seja, às 13 horas, né, em ponto. A gente precisa de pontualidade, né? Lá começando, e às 2 horas teremos a Santa Missa, e aí segue todo o encontro. Também estarei lá disponível após a Santa Missa para confissões, não só da juventude, mas também de Chico César, de Ana Paula, de todos aqueles que estejam também nos ouvindo e querem buscar o sacramento da confissão. Depois tem shows, né, com a própria comunidade, né, Kadosh. E seguimos no domingo com toda uma atividade extensa e bem vasta também, para que participemos ativamente. Claro que lá no dia 26, no domingo, à tardinha, encerrando com a Santa Missa às 16h30, vamos estar quase todos cansados. Mas é um cansaço que não nos leva à fadiga, é um cansaço que nós nos sentimos realizados por isso.
4: Olha, então, ao meio-dia e 16 minutos, a gente está conversando aqui com o Frei Nivaldo, né? Hoje, trazendo esse convite especial para que as famílias possam participar também do Aviva Jovem, já nesse final de semana, não é, Lucas? Lá na quadra da escola Fernando Bezerra Erém, né? Como todo mundo já conhece, ali próximo ao cemitério do município de Oricuri. Frei Nivaldo, né? Por onde o senhor está agora, né? Para onde vai? Já tem destino certo? Vai ficar por Oricuri? Como é que está a sua programação?
5: Eu ia fazer até uma brincadeira, né? Onde estou agora, estou aqui. Mas estou em alguns dias de férias, encerrando já. Fui transferido, né, para a cidade de Bom Conselho, no convento São Fidélio de Sigmaringa, aonde está o guardião, meu guardião, né, a partir do dia 28, é o Frei Tiago Felipe, que inclusive foi pároco aqui da paróquia São Sebastião. Então estarei morando lá a partir do dia 28 deste mês, e seguirei morando lá, segundo a proposta do provincial, até o final do triênio, ou seja, até o final do ano que vem. Depois da nova configuração, a gente vai ver onde ou permanece lá ou continua em outra fraternidade.
4: No caso, encerrou agora os trabalhos, Serra do Mel, era isso, Frei Nivaldo?
5: Serra do Mel. Encerrou os trabalhos não só do Frei Nivaldo nem do Frei Luciano, mas da província. A província entregou a paróquia lá de Serra do Mel, Nossa Senhora Aparecida, a diocese assumiu e nós retornamos para as casas nossas onde já existimos há muito tempo, né? Como, por exemplo, Oricuri, que tem um histórico da presença dos frades aqui muito antiga, até frades italianos também presença e depois se firmaram como fraternidade e conduzindo esta paróquia de São Sebastião, que na época, lá no início, não era somente a cidade, né, de Oricuri, né? Mas era um campo vasto, né? Era um campo, era várias outras cidades que os frades também, quando chegaram aqui, e eram muito poucos, né? Era dois ou três frades e davam conta, que era o tempo de Frei França, Frei Valden e tantos outros frades que passaram aqui na cidade de Oricuri.
4: Frei, eu quero imensamente agradecer sua disponibilidade, mesmo na correria, né, desse preparativo aí para o Aviva Jovem, a Vânia, que também está acompanhando, né, sua amiga de infância, o Lucas, né, da comunidade, que é quem está por trás das redes sociais aí do Kadosh, quem organiza, né, todos os stories, os feeds lá para postar também da comunidade. Muito obrigado pela sua participação e desde já, né, Chico César, a gente parabeniza pela passagem do aniversário. Frei fez aniversário ontem, né, dia 22, e a gente aproveita para parabenizar aqui no Jornal da Liberal. Parabéns, tudo de bom, muita saúde para o senhor e vida longa.
5: Muito bem, agradeço, né, esta oportunidade e essa surpresa agora no final, que não estava programada, né? Mas agradeço também pelas felicitações, né, de todos. Eu acho que a maioria escuta, está sintonizada a rádio também, que estava ontem na Santa Missa, lá na Matriz São Sebastião, com orações de cura e libertação e também, de certa forma, uma abertura para este encontro à Viva Jovem. E faço esse convite a toda a juventude e todos aqueles e aquelas que querem participar deste encontro lá na quadra da Escola Estadual Fernando Bezerra, que inicia nesse próximo sábado, dia 25, à 1 da tarde. Nos encontraremos lá com a graça de Deus para fazer esta experiência ímpar, igual e que não se repetirá. Cada momento é um momento importante na nossa vida em que a gente deve gastar tempo.
4: Desde já, muito obrigado pela sua participação, Frei. Aproveita e deixa então uma bênção para cada um dos nossos ouvintes.
5: Então, a todos que estão sintonizados, também todos que compõem a este corpo da Rádio Liberal, né? Não só os que estão aqui, mas os que passam de todo, o tempo todo aqui, levando informação, levando conscientização também para toda a sociedade. Que Deus, na sua misericórdia, na sua bondade, os abençoe, em nome do Pai e do Filho e do Espírito Santo.
4: Amém.
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4: Ao meio-dia 21 tem intervalo e a gente volta já.
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4: Para o FM agora, meio-dia, mais 27 minutos.
10: 12:27.
4: Agradecendo a você pelo carinho e pela audiência, acompanhando sempre o nosso Jornal da Liberal em sua segunda edição.
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10: E a gente segue a deixar você muito bem informado. Você vai entender agora a dispensa de entrevista para inscrição aí no Cadastro Único, viu?
4: O governo mudou regra em relação ao Cadastro Único, Cade Único para famílias de uma só pessoa, as chamadas famílias unipessoais. Agora não é obrigatória a realização de entrevista domiciliar para validar as inscrições desse perfil familiar. Dessa forma, a ausência de entrevista domiciliar não poderá impedir a inscrição, atualização cadastral ou manutenção de benefícios como benefício de prestação continuada BPC ou Bolsa Família para as famílias unipessoais.
10: As novas regras publicadas aí pelo Ministério do Desenvolvimento e Assistência Social, Família e Combate à Fome serão válidas, né, até julho de 2027. Depois desse período, a entrevista domiciliar passará a ser obrigatória, ressalvadas eventuais exceções regulamentadas pelo Ministério. De acordo aí com o Ministério, as entrevistas continuam obrigatórias para ingresso aí no programa Bolsa Família e para famílias em averiguação cadastral, ou seja, famílias cujo cadastro apresenta indícios de irregularidade.
4: Sobre o Cade Único, criado para integrar, catalogar e selecionar famílias brasileiras em situação de pobreza ou pobreza extrema, o Cadastro Único, né, Cade Único, foi instituído em 2001 e é a porta de entrada para todos os benefícios sociais públicos disponíveis no Brasil. O Cade Único também é importante para programas estaduais e municipais que podem exigir a documentação para benefícios de programas locais. Pessoas que foram vítimas de desastres naturais, como enchentes e rompimento de barragens, também devem fazer o cadastro para ter acesso a fundos de emergência para a população.
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10: Ligando o sertão do Araripe através da notícia. O decreto adia exigência de CNPJ para autônomos e produtores rurais.
4: Os autônomos, produtores rurais e prestadores de serviços poderão esperar mais 6 meses para se adaptarem à reforma tributária. A publicação do decreto 1375, de 21 de julho de 2026, oficializou o adiamento da obrigatoriedade de inscrição no Cadastro Nacional da Pessoa Jurídica, CNPJ, e da emissão de documentos fiscais por pessoas físicas que precisam pagar a contribuição sobre bens e serviços, tributo que entrará em vigor no próximo ano.
10: Originalmente previstas para esse mês, né, mês de julho, as novas exigências passarão a valer somente em 1º de janeiro de 2027, ampliando assim o prazo para adaptação aí de contribuintes, administrações tributárias e desenvolvedores de sistemas. No fim de junho, a Receita Federal e o Comitê Gestor do Imposto sobre Bens e Serviços anunciaram o adiamento. O decreto que oficializou a medida nesta semana altera dispositivos do decreto número 12.955 de 2026, que regulamenta a CBS na reforma tributária sobre o consumo.
4: É, e o que muda? Com a prorrogação, a obrigatoriedade de inscrição no CNPJ e da emissão dos documentos fiscais eletrônicos passa a atingir, a partir de 2027, pessoas físicas na condição de contribuintes ou responsáveis tributários da CBS, produtores rurais, pessoas físicas enquadradas na regulamentação da contribuição, e até 31 de dezembro de 2026 continuam válidos os atuais mecanismos de identificação fiscal utilizados pelas pessoas físicas nas operações abrangidas pela CBS.
10: E agora tem mais prazo, né? Segundo a Receita Federal, O adiamento permitirá concluir o desenvolvimento de um sistema simplificado de inscrição no CNPJ, além de oferecer mais tempo para adaptação tecnológica ao novo modelo tributário. A proposta é criar um processo semelhante ao utilizado atualmente pelo microempreendedor individual MEI, com cadastro mais simples, digital, integrado ao sistema ou aos sistemas, né? De emissão aí de documentos fiscais eletrônicos.
4: Lembrando que a disponibilização de ambiente de testes, sandbox, né, publicação de manuais técnicos, orientações operacionais aos contribuintes e empresas desenvolvedoras, o novo sistema deverá ser lançado em novembro de 2026, antes do início da obrigatoriedade.
10: E a exigência faz parte da implementação da reforma tributária sobre o consumo, que criou aí a CBS, administrada, né, pela União, e o Imposto sobre Bens e Serviços, gerido aí pelos estados e municípios. O objetivo é padronizar a identificação dos contribuintes e integrar os sistemas eletrônicos de fiscalização e emissão aí de documentos fiscais. A obrigatoriedade, porém, não alcança todas as pessoas físicas. Ela será aplicada apenas àquelas que exercem atividade econômica sujeita às regras da CBS e também do IBS.
4: Lembrando que a reforma também criou a figura do nanoempreendedor destinado a trabalhadores de menor porte. Estão dispensadas da condição de contribuintes da CBS e do IBS as pessoas físicas com faturamento anual de até R$ 40.500, equivalente à metade do limite da receita do MEI. Nesses casos, não há obrigação de inscrição no CNPJ para fins tributários.
10: Especialistas, contudo, avaliam que fornecedores de bens e serviços poderão enfrentar a pressão do mercado para aderir ao cadastro, já que empresas contratantes tendem a exigir nota fiscal para aproveitar créditos tributários previstos no novo sistema. Quem já é microempreendedor individual MEI continuará utilizando o CNPJ existente sem necessidade de nova inscrição.
4: E lembrando, Chico, que para os produtores rurais, a obrigatoriedade de inscrição no CNPJ valerá para aqueles com receita bruta anual superior a R$ 3,6 milhões. A regulamentação aplicável aos produtores com faturamento inferior a esse limite ainda será detalhada pelo governo.
10: Bem, as principais datas são as seguintes, né? 21 de julho de 2026, e que teve aí a publicação do decreto número 13.075, dia 22 de julho de 2026, teve aí também a publicação da norma no Diário Oficial da União. Novembro de 2026, tem a previsão aí de lançamento do sistema simplificado de inscrição no CNPJ. 1º de janeiro de 2027, início da obrigatoriedade de inscrição no CNPJ e também emissão de documentos fiscais para os casos previstos na legislação.
4: E aí, Chico, é importante sobre quem será afetado. Essa mudança, ela alcança principalmente pessoas físicas que exercem atividade econômica habitual e precisam emitir documentos fiscais. São elas autônomos com faturamento anual superior a R$ 40.500, prestadores de serviços com receita acima de R$ 40.500 por ano, produtores rurais com faturamento superior a R$ 3,6 milhões anuais, fornecedores de bens ou serviços enquadrados nas regras da CBS e do IBS, em regra, trabalhadores com carteira assinada, aposentados sem atividade econômica própria, consumidores finais, investidores pessoa física não serão alcançados aí pela exigência.
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10: E a gente segue a deixar você muito bem informado. A Anvisa manda apreender lotes de azeite e doces. Você vai saber de quais marcas.
4: A Agência Nacional de Vigilância Sanitária Anvisa determinou na quarta-feira, portanto ontem, a apreensão de todos os lotes do azeite de oliva extra virgem da marca São Oliveto e de todos os produtos da indústria e comércio de doces Fati Amano Limitada. O azeite tem origem desconhecida e é importado no Brasil pela empresa comercial alimentícia e cerealista Vale do Carioca Limitada, que possui CNPJ em nato desde 23 de junho de 2026 e endereço desconhecido.
10: É, de acordo aí com a medida divulgada aí no Diário Oficial da União, o produto apresentou resultado insatisfatório no ensaio de determinação do índice de refração, usado aí para avaliar a pureza, e não pode ser importado, distribuído, divulgado e utilizado. Em relação à Fati Amano Limitada, os itens não estão aí regularizados no órgão competente e são fabricados por estabelecimento não licenciado. Com isso, doces, sobremesas e demais produtos não podem ser fabricados, distribuídos, divulgados e consumidos segundo resolução 2856 de 2026.
4: Entre os doces da marca que devem ser apreendidos estão cocada branca, cocada com maracujá, doce de leite com coco, palha italiana, doce de jaca, beijinho, pé de moleque, fate coco, né, o leite com coco, pé de moça e também brigadeiro.
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10: Agora 12 horas mais 36 minutos.
4: Meio-dia 36.
10: Estudantes pré-selecionados no ProUni devem comprovar informações até amanhã, sexta-feira.
4: Chico, os estudantes pré-selecionados no programa Universidade para Todos, ProUni, do segundo semestre desse ano, têm até essa sexta-feira para comprovar as informações passadas durante a inscrição. A documentação exigida pode ser apresentada diretamente na instituição em que o aluno foi pré-selecionado. É responsabilidade do candidato verificar qual universidade, os horários e locais para realizar esse processo. A perda do prazo ou não comprovação das informações implicará na reprovação dos alunos.
10: Ó, e só lembrando que quem não foi aí pré-selecionado nesta etapa poderá participar da segunda chamada do ProUni, prevista para o dia 5 de agosto. Também será possível manifestar interesse na lista de espera entre os dias 26 e 27 de agosto. A divulgação da lista ocorrerá no dia 1º de setembro e a comprovação das informações deve ser feita, né, entre 1º e 14 de setembro. Nesta edição, o ProUni recebeu mais de 529 mil inscrições e ofertou 471.304 bolsas de estudo em 380 cursos de graduação. A iniciativa oferece bolsas de estudo integrais que cobrem 100% do valor da mensalidade e parciais que correspondem a 50%. A iniciativa é realizada duas vezes ao ano. Mais informações você tem no acessounico.mec.gov.br/ProUni. Repetindo, acessounico.mec.gov.br/ProUni.
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4: Meio-dia mais 38 minutos.
10: 12h38.
4: Intervalo e a gente volta já.
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4: Meio-dia e 39. 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
5: Liberal agora, meio-dia e 44 minutos.
6: 12h44.
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6: No Al Honda 99 de hoje, carga com celulares iPhone 17 Pro Max sem nota fiscal é apreendida pela PRF.
5: É, Chico, a carga com aparelhos eletrônicos sem nota fiscal foi apreendida pela Polícia Rodoviária Federal nesta terça-feira na BR-116 em Salgueiro. O efetivo policial apreendeu 14 caixas de cigarros eletrônicos, 3 notebooks, 50 aparelhos celulares, sendo 24 do modelo iPhone 17 Pro Max de última geração, além de outros dispositivos. Os produtos estavam sendo transportados no reboque de uma van.
6: Questionados sobre a origem e também destino dos aparelhos, o condutor do veículo e seu ajudante informaram que tinham buscado o material em São Paulo e estavam apenas fazendo o transporte, sem conhecimento aí de irregularidades. Os dois homens e os dispositivos apreendidos foram encaminhados à Delegacia de Polícia Federal em Salgueiro, que adotou as medidas cabíveis.
5: Na mesma van que transportava os eletrônicos sem nota fiscal, os policiais também encontraram droga em uma mochila e foram apreendidos 1.900 pinos, né, de cocaína, totalizando 1 quilo do entorpecente. O suspeito de transportar o material ilícito foi identificado, Chico, e levado para a Delegacia de Polícia Federal, também em Salgueiro, com entorpecente.
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6: Integrante de facção suspeito de homicídios é preso com arma de fogo, munições e droga.
5: Policiais militares do 8º BPM prenderam no final da tarde da terça-feira no sítio Uri, zona rural de Salgueiro, um integrante de facção, né, oriunda de Salvador, na Bahia, suspeito de homicídios em Petrolina. A prisão foi efetuada após informações repassadas pela base avançada da FICO-PE em Petrolina, com apoio técnico do setor de inteligência do 8º BPM e também das equipes Malhas da Lei e GAT.
6: E segundo informações do batalhão sediado em Salgueiro, contra o alvo da operação havia um mandado de prisão preventiva em aberto expedido pela vara de jurisdição aí plena de Santa Terezinha, na Bahia, por homicídio qualificado. Ao ser abordado, ele disse espontaneamente que tinha uma arma de fogo em casa, informando que ela estava aí em cima do guarda-roupa.
5: Olha, os PMs apreenderam a pistola .40 com numeração raspada, além de 2 carregadores de pistola, 49 munições calibre .40, 2 facas, 1 pé de maconha, 1 trouxinha da mesma droga pesando cerca de 3,74 gramas e 2 motos com indícios de adulteração. O rapaz, ele foi conduzido pelos policiais militares à a Delegacia de Polícia Civil de Salgueiro com o material apreendido e ficou à disposição da Justiça Baiana.
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6: IPRF desarticula transporte de cocaína na BR-116 e prende indivíduo com cerca de 1.900 pinos da droga.
5: A Polícia Rodoviária Federal, PRF, prendeu um indivíduo por tráfico de drogas na tarde da terça-feira durante uma fiscalização na BR-116 em Salgueiro, no sertão de Pernambuco. A prisão ocorreu após a abordagem a uma van que havia saído de São Paulo. Durante a inspeção no veículo, os policiais localizaram uma mochila contendo cerca de 1.900 pinos de cocaína, além de um grande invólucro com a mesma substância e diversos materiais utilizados para embalar entorpecentes.
6: Inicialmente, o indivíduo negou ser o proprietário da droga. No entanto, após uma análise minuciosa realizada pela equipe da PRF, foi constatado que o material ilícito pertencia ao indivíduo. E diante dos fatos, ele recebeu voz de prisão em flagrante pelo crime de tráfico de drogas e foi encaminhado juntamente com todo o material apreendido à Delegacia de Polícia Federal em Salgueiro, onde foram adotadas as medidas legais cabíveis.
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0: policial se deslocou imediatamente até o local. Ao realizarem a consulta ao Banco Nacional de mandados de prisão, os policiais confirmaram a existência de ordem judicial contra o indivíduo. E durante a abordagem, o homem confessou o crime e foi flagrado com objeto do furto.
1: Lembrando que com os suspeitos, policiais apreenderam um aparelho celular com queixa de roubo furto. O homem e o material recuperado foram encaminhados à Delegacia de Polícia Civil de Araripina para o registro da ocorrência e também a adoção das medidas legais cabíveis. O suspeito permanece recolhido e à disposição da Justiça.
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0: Mãe entrega filho à polícia após ele praticar assalto.
1: Uma mãe residente em São José do Belmonte, no sertão central pernambucano, teve um ato de coragem ao entregar o paradeiro do seu filho à polícia, após ele ter praticado um assalto em uma padaria do bairro Vila Delmiro. O roubo foi mediante grave ameaça. Em depoimento à PM, a vítima relatou que o assaltante simulou interesse em mercadorias, exibindo um objeto semelhante a uma arma de fogo e, logo em seguida, retirou o dinheiro do caixa antes de fugir.
0: Com base nas características do suspeito, a polícia iniciou buscas e a mãe confirmou o assalto, indicando possíveis locais onde o filho poderia estar escondido. Após novas diligências, o ladrão foi encontrado aí na zona urbana, tentando se esconder dentro de uma residência. E durante a abordagem, houve resistência às ordens policiais e ele confessou ser usuário de drogas.
1: Nas proximidades, foi encontrado também uma faca peixeira. As vítimas reconheceram o acusado, mas ele negou ter feito o assalto à mão armada, afirmando que portava apenas uma lata de cerveja. O homem foi conduzido à delegacia de polícia.
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0: A última do Ronda de hoje. Morador em situação de rua resiste à prisão e fere policial.
1: É, Chico, uma confusão no centro de Serra Talhada terminou com um policial militar ferido. Ele foi conduzido para atendimento médico. O pivô foi um morador em situação de rua que, por volta das 11h30, arranhou a lateral de um veículo Toyota Corolla Cross após o proprietário ter recusado lhe dar dinheiro. Segundo a polícia, durante diligências, o suspeito foi encontrado ameaçando uma outra pessoa que não quis representar contra ele.
0: É, e porém aí no momento da abordagem, o acusado resistiu às ordens da PM e entrou em luta corporal, com efetivo sim naquele momento, chegando a lesionar um policial que foi afastado aí do serviço. Ainda durante a abordagem, o morador em situação de rua xingou os policiais quando estava sendo conduzido à delegacia de polícia, aí no bairro da ABB. E o caso foi registrado como dano, depredação, desobediência, resistência e desacato.
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1: Liberal agora, 12:52.
0: 12:52, e você quer continuar, ficar muito bem informado, vale acesso ao blog do Chico César, que tem muitas informações para você.
1: A gente agradece a todos pelo carinho, pela audiência, pessoal que está sempre com a gente aí, ouvindo o nosso Jornal da Liberal, seja em sua primeira, em sua segunda edição. Um abraço para os meus amigos aí, o Claudemir, também a sua sogra, dona Corina Neres, a cunhada Cida, também a esposa, a Mirelle. Todo o pessoal diz, tá aqui é no pé do rádio, viu, Ana Paula? A gente está no pé do rádio, ouvindo o Jornal da Liberal. Um abraço para essa turma boa.
0: Você dizendo que rádio não tinha pé, né?
1: Tá vendo aí, Chico César? Um abraço para essa turma boa. Obrigado pelo carinho. Minha amiga dona Mariosa, também a sua filha, né? O Maninho, todo mundo aí, um abraço para vocês. Obrigada também pelo carinho, pela sintonia. Maria das Neves tá sempre com a gente no Sítio Lombar. O amigo José, uma ótima tarde para vocês. Obrigada pelo carinho. Francisca, na Serra da Inveja, a gente agradece também pela sintonia. Tem algumas mensagens também aqui de áudio dos nossos ouvintes, a gente traz também algumas participações. Boa tarde, quem está com a gente?
3: Os meus amigos aí, o Claudemir, também a sua sogra, dona Corina Neri.
4: Olá, boa tarde, Ana Paula Freitas, sou eu, Pinto do Bar, Chico Selado, né? Manda uns parabéns para nossa amiga Ciana Franca, que está completando a nova data hoje, minha amiga, tá bom? Então, boa tarde. Tô aqui acompanhando o jornal, o gelo já passou, né? Só o friozinho gostoso.
5: Boa tarde, Ana Paula, boa tarde, Chico Selado, rádio ouvindo. Quero mandar um alô aqui para minha esposa Francisca da Parta Silva, na rua da Ronaldo Coutinho. Alô, Ronaldo Coutinho. Alô, Pinto do Bar, na Serra da Pitamba. Alô, Ciano, no Sítio Bom Princípio. Alô, Tempo, lá em Castilho, não. Alô, Ceará, no Sítio Altinho. Alô, Francisca, sua esposa aqui no Sítio Meireira. Alô, Iriaci, na Serra do Piqui. A Francisca, alô, Serra. A Everaldo, Serra do Morungu também, Serra do Piqui. Alô, toda a turma de Bodocó, nossa amiga Cícero Guerra em Bodocó também, nossa amiga Zé Sobrinho também. Diretamente do centro de Bodocó, o Amadali.

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1: Alô, Ana Paula e Chico César, que é Seado, Cicaltinha no Pedro, no seu jornal. Manda um alô pra mim sempre, pra mim, eu assisto. Eu ouço o jornal primeiro, segunda edição. Alô, Pari, o Cipa, Hugo, Patanha, Bruno, Cacimba, Nova, pra Amara Liberal, pra Cícero, Milani, pra Cícero, pra Raimundão, pra Zé de Adelino, pra Louro de Juvenal, pra Maciel, pra Joãozinho do Rio do Massapê, pra Carlos Cito Bergin, todo mundo tá vendo esse maravilhoso jornal, não perde um só dia.
2: Tá lendo a Paula e Chico César, aqui é a Francisca César do Augusto, escuta do jornal.
3: Abraço para você, Francisca. Obrigada pelo carinho, pela audiência. Mandar um abraço também para a Fia, né? A Foca, que está sempre aí ouvindo o nosso Jornal da Liberal. O papagaio dela também está por lá, viu, Chico? Então, na companhia do nosso Jornal da Liberal, uma ótima tarde para ela.
4: Diz que está gordinho o papagaio, viu?
3: E é, né, Chico?
4: É muito bem cuidado esse papagaio.
3: Tá chique demais. Um abraço. Obrigada pelo carinho, pela audiência, né? Toda a turma aí ouvindo. Ela tá, por incrível que pareça, ela estava aqui na sequência, ó. Não tinha nem visto
4: pois
3: a mensagem.
4: É verdade,
3: também. E já tinha um alô aqui garantido. Garantido, viu? 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
3: Produção completa, sempre, né? Toda a equipe aqui da Libera. Obrigada a todos pelo carinho, nosso amigo Antônio Barbosa, a gente não pode deixar de registrar, dona Genor, Romário, toda a família, Ivone, né? Obrigada também pelo carinho e pela sintonia. Como é o nome dos meninos lá da oficina que você diz?
4: É, o Valmir.
3: Valmir, um abraço, Valmir.
4: Verdade, o Valmir também, os nossos amigos aí, né? O seu Chico na bicicletaria aí, borracharia, mistura de tudo aí. É também para seu Pedro. Seu Pedro, acho que a cisterna dele tá vazando mais não, né, Valmir? Tu já deu um trato lá, né? Também aí para as nossas amigas, Doura e Edileuza, no bairro Nossa Senhora do Carmo.
3: Abraços para essa turma boa, obrigada mesmo pelo carinho, pela sintonia. Aos ouvintes que estão sempre ligados, lembrando que na sequência tem aí Debate Bola com Chico César, com Antônio Carlos, aqui na programação, a resenha esportiva, né? Todos os dias, também no nosso Jornal da Liberal, seja em sua primeira, seja em sua segunda edição. Vamos ver quem está com a gente? Boa tarde.
5: Chico César, boa tarde, Chico César. Eu não sei, eu estou ligando aqui nesse celular. Esse celular da rádio aí é o mesmo seu aí?
3: Saber se o telefone esse é o mesmo do Chico César. Não, esse é o telefone da rádio, né? O do Chico César é o pessoal, né, Chico?
4: É, esse é o da rádio, esse é o da rádio.
3: Tá, obrigada, Francisco, pela participação. Já são 12:57, é final do nosso Jornal da Liberal.
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4: E assim chegamos ao final da segunda edição do Jornal da Liberal, dessa quinta-feira, 23 de julho, pela 99,5 Rádio Liberal FM.
3: Sede Pubirro da Matriz, número 50, primeiro andar no centro.
4: Sucursal em Ouricuri, Avenida Fernando Bezerra, 419, primeiro andar centro.
3: Uma produção do Departamento de Jornalismo da Liberal FM.
4: Com direção geral de Neto Rodrigues.
3: Direção de programação, doutora Lorena Kelly.
4: Amanhã, às 7:30 da manhã, você acompanha o Jornal da Liberal em sua primeira edição.
3: Ao meio-dia, amanhã, também estaremos de volta, Jornal da Liberal, segunda edição.
4: Apresentação de Ana Paula Freitas.
3: E também do Chico César.
4: Na sequência, vem ela e Antônio Carlos no Debate Bola.
3: Obrigada a todos pela companhia e lembrando que amanhã a gente volta com mais um bate-papo aqui no nosso Jornal da Liberal em sua segunda edição. Vamos falar um pouquinho sobre, né, a cultura bem representada na FENEARTE lá no Recife, né? Alguns artesãos da nossa região do Araripe que estiveram lá presente, precisamente do município de Ouricuri, vão estar conosco também para bater um papo, para falar da importância, né, do reconhecimento, né, de artesãos que vendem, claro, né, propagam os seus artesanatos, mas que levam o nome da região do Araripe a grandes eventos, a grandes feiras, como é a FENEARTE lá em Recife, e que leva também o nome aqui da nossa região. Muito obrigada a todos, então, pela companhia. Amanhã tem esse bate-papo especial aqui no nosso Jornal da Liberal, em sua segunda edição. Aproveitar, então, finalizando, mandar um abraço para todo o pessoal também da Fazenda Doce Mel, que está sempre aí ouvindo o nosso jornalismo, e é um dos que sempre estão também participando dessa grande de feira lá na cidade de Recife. Meu amigo Petrone, sua esposa, um abraço para vocês, obrigada mesmo pelo carinho e pela audiência. Na sequência, então, vem aí o seu Debate Bola, resenha esportiva com o Chico César e o Antônio Carlos nos comandos aqui da Liberal em 99,5. Um abraço e até amanhã, se Deus quiser.
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0: Na Liberal, 13 horas mais 1 minuto. 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

0: você, muito boa tarde. Boa tarde para você sintonizado conosco na 99,5 Rádio Liberal. Está começando neste momento mais uma edição do seu Debate Bola. Para trazer tudo o que acontece no mundo do esporte, no futebol, todas as curiosidades. Com a apresentação de Antônio Carlos e Chico César. Vamos aos principais destaques de hoje. No Campeonato Brasileiro, quem ganhou, quem perdeu, Sul-Americana, brasileiros passam bem. Vamos ter entrevistas com medalhistas aqui no nosso programa. Tudo isso e muito mais aqui na sua revista eletrônica esportiva de todos os dias. A partir de agora, começa o seu Debate Bola de quinta-feira.
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0: Muito boa tarde, meninos e meninas que gostam do futebol e também do esporte, porque hoje é um dia bem legal. Vamos receber aqui, nesta edição do nosso programa, vamos conhecer de perto duas jovens atletas e estão fazendo história no esporte daqui do nosso município. Elas brilharam na fase estadual dos Jogos Escolares Pernambucanos no GESP, conquistaram medalhas e encheram o nosso município de orgulho. Então nós vamos conhecer a história delas aqui no nosso município. E você acompanhando, participando conosco pelo nosso WhatsApp 996005000, participa. Manda alô para quem você quiser, porque daqui a pouquinho tem ele. Tem ele, o orixá dos maus resultados. Ele que é o guri que não consegue soltar a mão do Neymar Júnior. O meu amigo Chico César vai estar conosco falando de muito. Então não sai daí. Daqui a pouquinho vamos receber o professor. Vamos receber o professor Sul, também a Maria Vitória, a Débora Sofia, para falar do que aconteceu nessa edição de Jogos Escolares Pernambucanos. Então não sai daí. Eu vou para um rápido bloco comercial e volto já já com muito mais aqui na sua revista eletrônica esportiva de todos os dias, o seu Debate Bola. Não sai daí, eu volto já já.

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0: Já estamos de volta com o seu debate de bola de hoje. Agora vamos convocar para entrar em campo a Neymazete de plantão, o gururu dos maus resultados, aquele que não acertou nenhum bolão, mas nos ajudou muito pagando. Chico César está chegando por aqui.
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0: Buenas tardes, senhor Chico Selado.
3: Seleção voltou.
4: Flamengo,
0: Eu estou suspeito que vocês voltaram a jogar
3: aí, 14. Você falou aí que pagou o bolão, não era para ter pago também, não.
0: Bem, cada competição exige a sua obrigação, né?
3: É verdade.
0: Chico César, ó, se comporte que a gente está recebendo visitas. Então, por favor, comporte-se, tá? Olha, Chico Selado, daqui a pouco nós vamos falar de Campeonato Brasileiro. O seu Flamengo ganhou, né? Fez até um bom resultado e tudo mais.
3: Não, o Flamengo não ganhou, o Flamengo goleou.
0: Meu Deus. Chico, por favor, comporte-se. A gente tá com visitas, então, por favor, mantenha o seu ego no lugar, por favor.
3: Tenho certeza que a visita é flamenguista.
0: Errou, viu? Que tem um palmeirense aqui que... É o líder do campeonato, viu?
5: Sim.
0: É, mas pela cara das meninas, tem alguma flamenguista aí? Não? Corintiana? Ó, já tem um ponto, corintiana. Palmeirense. Tem César, eu estou aqui num fogo cruzado. Mas tudo bem. Vamos seguir nosso programa, porque nós temos a participação de medalhistas, viu, Chico César? Medalhistas dos Jogos Escolares Pernambucanos e nós vamos conversar com eles agora aqui no nosso Debate Bola. Bem, Chico César, estamos aqui já trazendo medalhistas, né? E enche o nosso município de orgulho. Vamos falar com o professor Sul, que acompanha essas duas atletas, a Maria Vitória e também a Débora Sofia. Sejam bem-vindas e bem-vindos, né? Meu amigo Sul, bem-vindo ao nosso Debate Bola. Espero que seja a primeira de muitas, né? Se Deus quiser. Sul, seja bem-vindo aqui ao nosso Debate Bola. E vejo que você já traz sempre boas notícias, né? Primeira vez que participa, já participa com boas notícias. Antes de tudo, dar os parabéns para vocês, tá? Pelo esforço, pelas medalhas, né? E isso enche o nosso orgulho do nosso município, né? E isso faz com que vocês sejam um exemplo para outros jovens, outros atletas. Então, parabéns. Professor Sul, meu amigo Sul Batera, como vocês queiram chamar.
6: Sim.
0: Quando vocês saíram, né, para a competição, imaginariam que estariam voltando com tantas coisas boas, meu amigo Sul? Boa tarde.
6: Boa tarde, meu amigo Antônio Carlos. Primeiramente, é um prazer, né, estar aqui falando, né, das nossas conquistas, da importância também de competir. Né, para todo o nosso agreste araripiano, né, nosso sertão araripiano, e dizer que a expectativa sempre tem na questão com elas, porque foi uma descoberta muito repentina, assim, né, com elas, e a gente vai ao Recife não é na questão de obter o primeiro lugar, né, é de competir, só que vendo a evolução dos treinos, o que elas almejavam de expectativa para as competições, eu já via que a gente medalhava, assim, sabe? E há 3 anos eu venho fazendo esse trabalho com elas no ciclismo. Maria Vitória, por consequência do destino, ela teve uma falta de sorte, né? Na primeira participação dela, Sofia passou de fase e o pneu da bike de Vitória furou. E ela competiu, mas não competiu no conforto da bicicleta dela, pegou outro emprestado e tudo na prova, e ela ficou em segundo lugar. Aí foi o segundo ano de Maria Vitória também, sempre elas duas nas mesmas competições. Aí Maria Vitória foi, caiu lá em Exu, aí daí foi ao hospital, já foi tudo, saiu da prova. E esse ano, que é o encerramento da fase dela, no terceiro ano, né, na escola...
0: Sim.
6: Aí Deus premiou, assim, a questão, né, de colocar ela logo no último ano e campeã pernambucana, né?
0: Que bom.
6: Foi muito bom, assim. Então, assim, respondendo a sua pergunta, eu já sei, por conta dos treinamentos, já sei o que eu vou conseguir, né? É do segundo para o primeiro, baseado na gente se programa em índices, né? Do que era na evolução, na questão de quem está lá no Recife batendo as metas, aí a gente se programa nesses índices. Eu já esperava, com elas é sossega aí.
0: E claro, quando você acompanha seus atletas, você também vai conhecer o potencial delas e também acreditar, que é muito importante, né?
6: Sim.
0: Se acreditar no atleta para passar essa segurança a elas. Inclusive, acredito também que isso é de suma importância para o atleta saber que seu professor confia e passa essa expectativa, né?
6: Isso, é muito importante você ter esse grau de confiança, né? Primeiramente, você tem que ser um olheiro nato, né? Tem que ter eu chamo até um dom de observar e assim, todo aluno ele tem uma personalidade e uma qualidade diferente para tal esporte, né? E com Sofia foi diferente. Débora Sofia, ela começou nos testes, que a gente faz uma seletiva, e ela disse para mim que pedalava. E eu, assim, pedalar é ir comprar um pão na padaria, né?
0: Qualquer pessoa pedala. E de bicicleta pedala. Em qualquer lugar, né?
6: Exatamente. Aí fomos para um teste, quando eu fui com ela, assim, cheguei em casa, Gislaine, a menina pedala, de verdade. Ela não tá só falando, ela realmente pedala. E aí pronto, aí começamos a montar um cronograma de treinamento com ela, né? Alimentação, que tudo isso envolve também essa questão, né? O atleta, ele não só é pegar uma bicicleta e simplesmente ir para a pista, não. Ele tem que se preparar, ele tem que fazer o bike fit.
0: Tem todo um projeto, né?
6: Tem toda uma coisa. E Maria Vitória foi uma queda. A gente foi fazer caminhada, aí Maria Vitória vai, leva um tombo de bicicleta, grave isso, que eu já fiquei logo com, meu Deus, aconteceu alguma coisa. Ela só simplesmente bateu a poeira, levantou, disse, pronto, achei minha outra atleta do infantil. Aí começamos o projeto de sucesso, graças a Deus.
0: Então, podemos dizer que há 3 anos você acompanha as duas atletas, mas que esse projeto, graças a Deus, vem trazendo bons frutos, né?
6: Sim, com certeza. Sim. Graças a Deus, é só conquistas, é porque, assim, é um esporte que ainda está muito camuflado, né? Ele fica envolvido em... O nosso município é mais baseado no futebol, né?
0: Sim,
6: como você
0: sim.
6: vê, é mais futsal, futebol, mas o ciclismo vem nos destacando a cada ano nos pernambucanos. Está com 3 anos que Vitória, que Débora Sofia compete, e todos os anos ela traz medalha pra gente. Quando não é uma prata, no ano passado ela foi campeã na prova de velocidade, né? Trazendo um ouro e uma prata. E assim, ficou camuflado, porque não tinha tal conhecimento, né? E a gente tá fazendo questão, através de Lorena também, que nos deu essa oportunidade,
0: sim.
6: né? De revelar para nosso município quem são as nossas atletas, né? De verdade.
0: Até porque essas medalhas é um incentivo também, né? A gente sabe que o esporte, ele é uma forma de ajudar também a juventude a deixar tantas outras coisas e focar em algo tão importante. E o ciclismo, Su, a gente percebe que no nosso município vem ganhando muitos adeptos. Não é o Antônio, não é o caso do Antônio Carlos, realmente, por enquanto, né? O Antônio Carlos não tem essa aptidão, por enquanto, né? Nem Chico César, a mesa aqui do nosso debate de bola é um pouco preguiçosa, sabe? Mas a gente vê que aqui no nosso município tem muitos adeptos, né?
6: Sim.
0: E, inclusive, 2 de março, no aniversário da cidade, tem algumas provas, né?
6: Isso.
0: E mostra profissionalismo, mostra também o pessoal infantil. Então é interessante o quanto vem crescendo, né, em relação ao ciclismo aqui no nosso município também, né?
6: Sim, assim, eu deixo a você... Eu até comentei com ele ontem que tudo vem de Glébio, sabe? Glébio, ele é um pioneiro, né? Ele tem a oficina, ele já começou com essas oficinas e assim, foi através dele que eu comecei a pedalar com ele e realmente eu me descobri num momento que eu estava tipo como se fosse... Eu estava passando por um período meio como se fosse um início de depressão, sabe?
0: Sim.
6: Realmente, através do ciclismo, foi que me alavancou assim, essa vontade de realmente buscar um esporte que não houvesse tanto impacto. No caso, eu gostava de correr, mas eu me sentia muito... tipo doído depois das corridas, que era muito impacto, né, no chão ali.
0: Sim.
6: Então eu fui para o lado do ciclismo, que era muito legal. Era só pedalar, comandar uma bike e pronto. Aí eu me achei. Depois daí eu fui estudar, fiz faculdade e tudo. E realmente foi um esporte que eu me apaixonei, assim, sabe? Eu gosto de ambos, de muitos esportes, assim. Eu gosto tanto do tênis de mesa, do futsal, gosto mesmo. Mas, assim, é uma identificação que eu fiz, assim, foi com a questão do atletismo em geral e... por individual, o ciclismo. Gosto muito.
0: O ciclismo, o atleta, né, o esporte em si, ele consegue fazer com que as pessoas possam mudar de vida. E isso é importante.
6: Sim.
0: a gente sempre trazer aqui. Agora vamos conversar com ela, né? Vamos ouvir o Boa Tarde das nossas campeãs. Maria Vitória, boa tarde, seja bem-vinda aqui ao nosso programa. Eu tava bem pertinho, ela tem uma vozinha bem, bem tranquila, viu, Chico? Boa tarde, Maria Vitória.
4: Boa tarde.
0: Parabéns pela sua medalha, né? Bem-vinda ao nosso programa. Vitória, quando você cruzou a linha de chegada, né? Aí você percebeu que era campeã. Qual foi a primeira coisa que passou na sua cabeça? Quando você cruzou lá, opa, ninguém mais me ultrapassa. E aí, o que passa na cabeça de um campeão nesse momento?
4: Eu acho que fiquei muito feliz por ter cumprido, né, de tanto esforço, tanta dedicação, dias e noites pedalando. Eu fiquei, assim, muito feliz e agradecida também pelo professor, que soube do meu esforço, dedicou também noites, dias, se esforçando para ter um bom resultado e, graças a Deus, conseguimos.
0: Que bom. E não dá ainda aquele frio na barriga quando inicia uma competição?
4: Super.
0: O nervosismo chega, né?
4: Sim.
0: Eu imagino. Você venceu tanto na prova de velocidade quanto na de resistência, né?
4: Sim.
0: Qual dessas vitórias teve um gostinho mais especial para você?
4: A de resistência.
0: Resistência.
4: Sim.
0: Por que você achou que teve mais um
4: que
0: ar a mais?
4: Eu acho que, tipo, é a que exigia mais esforço e que, é tipo assim, eu trabalhei muito na de resistência porque é a que ia me levar para mais competições, mais afora. Aí eu me dediquei mais nela.
0: É interessante que, claro, quando você está nessas competições e você cruza aquela linha de chegada, passa todo um filme na cabeça, né?
4: Passa.
0: Principalmente você, como você colocou nas suas primeiras na sua primeira parte, e falou também que você já sofreu com algumas lesões, alguns acidentes, e passa todo aquele filme na cabeça da gente, né? E isso a gente tem que lidar da melhor forma. Como é que você lida com essa situação?
4: Assim, quando eu tô, tipo, pedalando, tipo assim, passa muita coisa na minha cabeça. Tipo, os altos e baixos que aconteceu quando eu tava pedalando, aí iniciando. E, tipo assim, às vezes quando eu tô pedalando, eu, tipo, só me deixo levar. Eu pedalo, relaxo, fico tranquilo.
0: Que bom. Que bom, que bom. Eu queria também pedalar e ficar tranquilo, mas quando eu penso... Graças a Deus que um dia eu vou chegar, um dia eu vou pedalar com vocês. Um dia,
6: como assim?
0: Vou ter coragem.
6: Como eu falo sempre pra ela, sabe? Essa questão de pôr mesmo assim na prova todas as dificuldades, né, que impõe no nosso caminho. A questão das frustrações, que a gente passa por muita coisa,
0: sim,
6: também,
0: sim,
6: né, no cotidiano. Quebra de bicicleta, muitas vezes a falta do melhor objeto, ou a bicicleta mesmo, né, em si, para competir, que é um objeto muito caro. E a gente passa por muita dificuldade, questão de clima, sol, né, frustrações muitas vezes, lesões que... A gente sabe o que a gente passa para recuperar um atleta. Maria Vitória mesmo é prova disso. Débora não se acidenta tanto, assim, mas Vitória já teve umas coisas muito...
0: Já tem umas preocupações a mais, né?
6: Umas provações que a gente vê que realmente ela é escolhida, sabe? E a gente tenta recuperar. Eu já entro em contato com um professor meu que é muito bom na questão de recuperação de lesão lá de Araripina. E a gente já recupera rápido, sabe? Dá o tempo de descanso certinho. E aí coloca no jogo de novo, mas é muito complicado essa questão.
0: O importante também, né, é trazer, né, que as meninas medalhistas representando o nosso município nos Jogos Escolares Pernambucanos nesta categoria. Né, abraçar todos os nossos ouvintes ligados. Estamos falando com as atletas Maria Vitória e também Débora Sofia, falando sobre esta vitória conquistada nos Jogos Escolares Pernambucanos. Agora vamos falar com ela, né? Débora Sofia, seja bem-vinda, tá? Ao nosso programa Debate Bola. Bem-vinda, parabéns.
5: Obrigada.
0: Tá bom? E, Débora, duas medalhas de prata também são motivo de muito orgulho, né? Como você recebeu esse resultado? Como foi que você conseguiu, você geriu toda essa informação?
5: Primeiramente, boa tarde, agradeço a oportunidade de estar aqui, porque para a gente faz muita diferença ter essa forma de valorizar o esporte,
0: sim,
5: né, mostrando,
0: sim,
5: ele. Foi muito gratificante ganhar essas duas medalhas. A gente passa por muita coisa, o mais importante e o mais difícil, na verdade, são os treinos. Quando a gente chega lá, é só para mostrar o que a gente realmente estava fazendo antes.
0: Você então, já se sentia segura, né?
5: Esse ano, eu confesso que eu não tive como treinar muito, porque eu estava priorizando os estudos para algumas provas que eu vou fazer. Mas eu fiquei muito contente com esse resultado, porque, querendo ou não, a gente se esforça com o que tem.
0: Verdade. Agora, é bom que lembrar, né, esse esforço, né, que vem total, tanto dos atletas como dos professores, vem com muita disciplina, sim, né? E isso é importante também, né? Você ter a disciplina com o atleta e também incentivá-lo, né? Não é só o esporte, né? É toda a vida, como ela fala, a questão da dedicação ao próprio estudo, né? Isso. Então, o atleta, ele é completo em relação a isso, não é isso?
6: Isso. É assim, uma coisa muito importante de se relatar aqui é que eu estou presente, assim, de duas meninas comprometidas, entendeu? Elas são comprometidas tanto no esporte quanto na escola, a questão dos estudos. Nada atrapalha o aluno quando ele quer ser um atleta, e nada atrapalha o atleta quando ele quer ser um bom aluno, entendeu?
0: Verdade.
6: Ele vai focando nos dois, vai levando e vai fazendo história. Porque assim, Antônio Carlos, isso que vai ficar para elas, né? Vai ser um legado, né? Um legado de conquista, de dedicação, e principalmente que não desfocaram do principal, que é o estudo, né? E assim, eu vejo elas muito aguerridas, preocupadas. A Débora, esse ano mesmo foi uma batalha de coisas, assim. A gente ficou, como ela mesmo falou, os treinamentos foram poucos, mas como ela já tem um nível elevado, foi algumas coisas que a gente estava precisando pontuar, né? E ela sempre deixava em segundo plano os treinamentos, porque ela estava focada em outra coisa. Mas deu certo. Eu sempre costumo dizer, quem vai ao Recife competir, seja a medalha que for, o importante é você trazer uma medalha. É importantíssimo, porque a gente vê na cara do atleta, assim, que não consegue a medalha, ele vem frustrado, ele vem do Recife meio cabisbaixo, entendeu? Acho que ele entendeu que faltou alguma coisa, né?
0: Sim, sim.
6: Você ir só lá, desfrutar de tudo aquilo, é uma coisa nova, é muito bom. Você ficar ali no Drummond, no Ibis, num hotel muito bom, à beira-mar e tudo.
0: Sim, sim.
6: Mas falta o principal, né? Para o atleta, né?
0: A vitória. Quem é o atleta que realmente tem essa fome?
6: É isso, né? É o pódio que faz você querer voltar lá ano que vem, né? No ano.
0: Sim,
6: no,
0: sim.
6: Entendeu? Então é o pódio, realmente é o pódio. Eu estive conversando com um atleta também, Arthur, que ele foi com a gente, que eu fiquei responsável por o ciclismo, né? Então eu levei os três atletas, eram para ser três atletas daqui da nossa cidade, mas sim, como eu relatei a tu, um foi, adoeceu, aí não pôde competir, que é Pedro Ícaro. Aí foi só Arthur de Oricuri, que também foi campeão lá da prova de velocidade, e ele ficou em segundo lugar na prova de resistência, dando também a oportunidade para ele de competir nos brasileiros, né? Nos Jogos da Juventude.
0: Sim, sim.
6: Na qual Vitória também vai agora no mês de outubro, né? Acontece no Paraná. E assim, é ganhar. Acho que o certo é você pegar pódio, é mais importante para o aluno, né?
0: Agora, Débora, nesse ritmo, né, do esporte, que você já aderiu ao atletismo pelo ciclismo e tudo, existe alguma prova que você já está sonhando em vencer na próxima edição? Já tem uma ambição para o futuro em relação às provas?
5: Vou participar de uma no início de agosto, que eu também pretendo vencer. Ano passado eu fiquei em primeiro e pretendo continuar. Só que para o próximo ano, talvez, eu ainda não tenho certeza, mas eu quero participar novamente do estadual e conseguir uma medalha de ouro.
0: É sempre uma crescente, né? Você conseguiu essa medalha sempre pensando em algo maior, que isso é importante. Você já tem um certo histórico muito bonito na competição, né? Teve essa medalha agora, e isso é de incentivo também para que você continue, né? O que passa pela sua cabeça ao olhar tudo que você já conquistou, pensando em todo esse seu histórico?
5: Primeiro, a gente fica grata a Deus e às pessoas que fizeram parte disso, porque a gente não chega lá sozinho.
0: Verdade.
5: Por exemplo, o professor Sul, que apoiou a gente todo esse trajeto para chegar até lá. As empresas aqui do município, que muitas vezes apoiam, porque o ciclismo não é esporte barato, então fica muito difícil da gente conseguir equipamento.
0: Verdade.
5: Por exemplo, a Plataforma Fitness, a Ennet e a Cleaver Sports, que me apoiaram para chegar até aqui. Eu agradeço muito.
0: Que bom, que bom. Agora, depois dessa experiência, Débora, aumentou ainda mais a vontade de continuar no ciclismo?
5: Sim. A gente vê que é um esporte que faz parte da nossa vida, não só como atleta, né?
0: Que bom, que bom. Pra gente tirar mais algumas dúvidas, conversar também, vamos conversar com a Maria Vitória também. Eu queria saber o seguinte, Vitória. Quando anunciaram que você já havia garantido a vaga para representar Pernambuco nos jogos, né? Como foi a emoção? Quando anunciaram que você... Opa, a vaga está comigo. Como foi a emoção de receber essa notícia?
4: Assim, eu fiquei muito feliz. Eu não sabia a minha emoção, tipo... Não sabia se eu ria, se eu chorava, se eu me sentava. Foi, assim, muito gratificante ver que o meu esforço realmente compensou.
0: Agora a gente tem... Estamos aqui, Chico César, falando com duas medalhistas e também com o professor Sul. Chico César, qualquer dia, deixe a preguiça de lado e vamos pedalar com os meninos, viu, Chico César? Convidam a gente para ir bater uma bolinha, a gente não vai. Então a gente tem que se organizar para ir pro pedal, viu, Chico?
3: Agora para o pedal é complicado, viu?
0: São dois.
3: Pois é, mas eu quero parabenizar o professor e as meninas. Eu já fui aluno atleta também, na época que eu estudava. Eu fui atleta de salto em distância e salto em altura.
0: Hã? Existia aula naquele tempo?
3: Eu fui aluno atleta de salto em altura e salto em distância, Tricardo.
0: Olha só!
3: E ganhei várias medalhas também. Agora, o destaque realmente foi meus dois filhos, que, né, principalmente o meu filho, que ganhou uma bolsa, né, como aluno atleta, e foi cursar o curso que ele fez aí de enfermagem lá em Recife, por ter ganho nessa bolsa através do atletismo. Ele realmente conseguiu isso. E aqui eu quero parabenizar o professor, as meninas. A Maria Vitória já tem o nome Vitória no nome, né?
0: É verdade.
3: A Maria Vitória, a Débora. Porque a gente sabe que não é fácil, como o professor disse, quando conquista uma medalha, né? Quando você conquista uma medalha, com certeza você já vem com um brilho totalmente diferente nos olhos, né?
0: Com certeza.
3: Parabenizar o professor e as meninas. E ao mesmo tempo, só fazer uma pergunta aqui para o professor, e pode se estender também para as meninas. Professor, sobre o percurso de treinamento. Como foi o percurso aqui do treino de vocês para quando chega na competição, valendo aí, né, tão importante como é no Recife? Me diz aí.
6: É assim, graças a Deus a nossa região, né, disponibiliza, né, de muitas serras, né, agora já tem a parte do asfalto até Serrolândia, e baseado no espaço lá no Recife que a gente compete, a gente faz toda uma questão de mapeamento, né, dos altos, das retas, que precisa sprintar para dar velocidade, e na hora de usar a força, a gente já mapeia esses altos lá, que existe um alto lá na Arena Pernambuco, acontece a competição na Arena Pernambuco. Lá tem um alto mais ou menos de 800 metros, bem íngreme, né, bem íngreme. Aí a gente treina na ladeira de Pubi a Serrolândia. A gente faz esse espaço, usa sempre esse espaço porque é asfalto, né? E nos possibilita mais conforto e também dificuldades nas subidas, né? Que a gente precisa fazer esse tipo de treinamento. Força e velocidade contra relógio.
0: O bom é que aqui ele já traz praticamente essa resistência, né? É ladeira, é descida.
6: Exato.
0: Se você quiser terreno difícil, tem. Aqui é assim.
6: Tem, sim.
0: Né? O bom da nossa região também, que ajuda muito nos atletas. Agora, quem é mais competitivo das duas? Né? Quem é mais competitivo? Pode ficar. Será que é a Maria Vitória? Será que é a Débora? Pra você, quem é mais competitivo?
6: Eu acho assim. Eu acho a mais rápida, eu acho Maria Vitória.
0: Uhum.
6: Mas Débora é mais forte. Débora, ela, se você quiser sofrer, chama ela pra pista que você sofre um bocado, porque ela judeia bastante.
0: As meninas se consideram competitivas de agarrar o osso, não larga e vamos até o final?
6: Elas são terríveis. Tem dia que a Maria, tem dia que eu tenho que dormir. Eu digo em casa, Zé, hoje eu preciso dormir, que amanhã tem treino. Aí tem dia que eu tô muito cansado, Débora. Professor, hoje não vai dar, não. Graças a Deus, eu não aguentava aí, não.
0: Agora, a pergunta que não quer calar, as meninas. Vou fazer a pergunta para a Vitória e depois para a Débora. Já bateram o professor no pedal, já? Já?
6: Fala
0: já?
6: Já.
0: Falem a verdade. Já bateram o professor no pedal? Já, Vitória? Já?
6: Já. E assim, Antônio. Deixa eu falar. No início é assim, eu começo andando sempre mais que elas, porque eu também pedalo há mais tempo, né?
0: Sim, tem uma resistência maior,
6: né? Isso, só que eu vejo, quando me alegra é quando elas andam na minha frente, né? Então pra mim, elas andar na minha frente é sinônimo que estão evoluindo. Quando elas ficam a 800 metros, que eu tenho que voltar pra buscar, aí...
0: Já exige um pouco mais, né?
6: Exato, mas Débora chegou no ano passado, que ela chegou muito forte, chegou um tempo que eu tive que igualar as bikes. Eu pedalava de MTB e ela de Speed. Eu não pegava mais ela na pista. Pra você ver o nível que tava, viu?
0: Então as meninas estão evoluídas.
6: Não, estão demais. Aí eu tive que me adaptar um Speeder pra andar junto com ela. Aí ela comeu um pouquinho de poeira.
0: voltou a tomar a ponta.
6: Liderar, né? Liderar.
0: Mas a gente tá conversando aqui com as atletas Maria Vitória e também Débora Sofia, também o professor Sul. Né? Onde as meninas conseguiram medalhas aí, de ouro e também prata no atletismo ciclismo nos Jogos Escolares Pernambucano. Agora, será? Qual a expectativa? Né? Primeiro para Maria Vitória. Maria Vitória, qual é a expectativa para o próximo ano? Né? Como é que você pensa para o próximo ano em relação ao atletismo ciclismo?
4: No próximo ano, eu não, infelizmente a minha idade não permite mais eu competir. Mas eu penso que, tipo, não acabou ainda. Eu ainda quero continuar, quero manter o ritmo e conseguir medalhas, né? Com outras competições, outras coisas.
0: Continuar com esse esporte, né?
4: Sim, sim.
0: Maria Vitória também participa de outros esportes?
4: Participo.
0: Gosta de... Qual outro esporte você pratica?
4: Do vôlei.
0: Pratica um vôlei?
4: Sim.
0: Pronto. Débora? Pode falar nesse microfone também, viu, Débora? Se aproxima um pouquinho. Isso.
7: Treinar, talvez treinar um pouco mais no próximo ano e evoluir, que é o principal ponto.
0: É importante, né? Qual é outro esporte você pratica? Gosta de algum outro?
6: É
0: também, meu amigo.
6: É campeã de xadrez, ela.
0: Campeã de xadrez?
6: Isso, também. Esse ano ela não competiu porque não quis. Abdicou de não focar só no ciclismo, aí. Mas era certo. Ela foi pra Recife, né? No ano, foi em 24, no primeiro ano que.
7: No segundo ano que eu fiz,
0: Tá aí, estamos conversando com as atletas Maria Vitória também. Débora Sofia falando sobre esta vitória. Professor Sul, tá trazendo para a gente esclarecer também, a gente vê as medalhas, mas poucas pessoas também conhecem o trabalho por trás dessas medalhas, né? Só vê o brilho da medalha, mas não vê o suor que foi para conquistá-las, né? Quanto esforço existe até chegar a esse resultado, né? O quão o professor Sul, juntamente com suas atletas, tiveram que abrir mão para chegar a essas medalhas tão, tão desejadas, né?
6: É muito... Rapaz, eu costumo dizer que é muito árduo, sabe? É um trabalho muito minucioso, né? É um trabalho que a gente aborda muitas estratégias, a gente perde muita noite de sono, né? A gente... Até por conta de pesquisas, né? Porque o foco é melhorar, né?
0: Sim.
6: O foco é melhorar. Então, baseado nessa melhoria, a gente vai buscar muitas pesquisas, perde noite de sono, acorda cedo para fazer os treinamentos. É muito complicado, mas é prazeroso, né? Quando a gente coloca acho que o maior sonho do professor é ver seu atleta lá no primeiro lugar, no segundo lugar ou no terceiro lugar. É um sinônimo de dever cumprido. Né? Então com elas não foi diferente, assim, todo o esforço, o trabalho, para mim foi, eu faria tudo de novo, né? Eu já digo até para elas, ano que vem, como elas não vão estar na minha mão, né, que elas vão para outras escolas, eu tô até procurando entender ainda e me ver sem elas no ano que vem, porque eu tô preparando outras, mas já é sub-10, é criança, né, bem criança mesmo ainda. E foi assim, foi quando Sofia surgiu aos 11 anos. E a gente maturou direitinho, fez o trabalho certo. E estão aí, campeãs, graças a Deus. Né? Como vou ressaltar mais uma vez, 3 vezes ao Recife, Débora Sofia. 3 vezes vice-campeã, né? Nunca veio de lá sem uma medalha.
0: Sem uma medalha.
6: Sem uma medalha, ela é papa medalha mesmo. E aqui na nossa região, ela é Reynon, sabe? Reynon de verdade.
0: Representando a qual escola?
6: A ATIVE.
0: A ATIVE.
6: É, Maria Vitória também era aluna da ATIVE, aí saiu, foi para Arão Peixoto, era em Arão, né? E hoje permanece, Débora ainda permanece no nono ano, é, referência na escola lá, né? E campeã, simplesmente campeã da escola, ela é quem leva o nome da escola lá.
0: Queremos parabenizar também as escolas Arão Peixoto de Alencar, Erém, muito conhecida, né? Sim. Tantos talentos passaram pela Arão Peixoto de Alencar, tantas pessoas já passaram por lá, e também a ATIVE Colégios e Cursos, né? Parabenizar pelo incentivo ao esporte também, né? Então, um abraço a todos lá das escolas Arão Peixoto de Alencar e também ATIVE Colégios e Cursos. Agora, Su, como é acompanhar essas meninas desde os treinos até essa subida nos pódios que ainda, se Deus quiser, haverá? Claro que é uma continuação, né?
6: Sim, sim. É prazeroso. É como eu disse, tem toda aquela trajetória de arquitetar realmente o plano para chegar até lá, né? E quando a gente bota a ciência em prática, ela resulta em coisa boa, né?
0: Sim.
6: Para o aluno. A questão também de como é que se diz? Motivar, né? Motivar elas a procurar um esporte, para mim já foi bom. Já foi bom, assim. Principalmente Maria Vitória, que precisava realmente estar ocupada com esporte, né? E foi muito bom. Débora surgiu assim do nada, num passo de brincadeira. E hoje você, quem olha para essa, né? Quem olha para ela aí, você vai dizer que é uma leoa de pista? Não é, né? Você vê ela assim, é mais questão de estudar. Às vezes eu fico olhando para elas, ó, Débora. Ninguém olha pra tu e vê como um atleta no nível que ela pedala. Todo mundo, inclusive agora em Bodocó, a gente foi pra essa competição, né? Que dá a vaga pra ir pros pernambucanos, e tinha duas adversárias, e uma lá muito eufórica, e pedalando e mostrando que ia, sabe? Que ia realmente botar a vaga dela a jogo, né? Aí eu disse, sossegue, que você sabe do que você fez, do seu treinamento e tudo. Ela só tá... É como eu costumo dizer, emocionada. Aí ela... Oxe, não deu outra. Ela acabou a prova dela, que era pra acabar em 30 minutos. Ela acabou a prova dela em 13, né? 13 minutos e pouco, né? E já a Vitória também era 30 minutos. A prova de Vitória acabou em 16 minutos. Ou seja, elas dão uma volta no adversário e...
0: Que bom, que sabe? Bom.
6: Muito rápido.
0: Sinal que tem um futuro ainda maior. Sim. Na competição. Em algum momento, é claro, a gente sabe, quando coloca a atleta ali para iniciar a sua prova, o professor fica pensando em várias coisas.
6: Sim.
0: Em algum momento, assim que saiu, já pensou? Aí vem medalha? Em algum momento já pensou isso?
6: Sim. Quando eu coloquei elas pro jogo, a primeira vez que eu realmente descobri, né, que elas para essa modalidade, eu tinha certeza, absoluta certeza, que seriam campeãs de verdade. Nunca coloquei elas à prova sabendo que... Não é nem a questão de soberba. Eu gosto muito de frisar, né? Frisar isso. Não é soberba. É a questão de preparação mesmo. É baseado nos índices, nas coisas que vêm acontecendo no estado, né? E na região. Então eu sabia que ou bronze ou prata, sim. A questão da surpresa no ouro, no primeiro ano, foi Débora. Né? Porque assim, eu estava apostando minhas fichas em Vitória, porque Vitória estava muito forte. E foi assim, como aconteceu a questão da falha mecânica, que furou o pneu, aí Débora foi e se saiu bem na prova, e ela não conseguiu, completou a prova, mas não venceu, né, a prova principal. E eu sempre asseguro, assim, sempre entrei com esse foco, medalha certa. Sou muito positivo, acho que elas sabem que é negativo, não,
0: isso
6: nada.
0: Ajuda, né?
6: Isso, demais. Quando eu digo, eu já chamo, você vai ser campeão, você vai ganhar, porque eu tô isso.
0: Bom, entendeu? Bom. Estamos conversando com o professor Sul, também com as atletas Maria Vitória e também Débora Sofia. Tempo voando por aqui. Professor Sul, eu queria agradecer demais pela sua presença, né? E parabenizar pelo seu esforço, pela sua dedicação, e dizer que nessas atletas tem um pouco do seu esforço, e a gente queria deixar aqui os nossos parabéns e os nossos agradecimentos, né? É como eu sempre digo, tudo começa com um professor, né?
6: Sim.
0: Então... E isso a gente deve sempre agradecer. Su, muito obrigado pela presença, e estamos aqui sempre de portas abertas para trazer boas notícias e também ajudar no que for preciso.
6: Então, Antônio Carlos, eu que agradeço por o espaço, né? Agradecer também a Lorena mais uma vez, por ter nos dado, né, o prazer de estar aqui expondo nossas conquistas, né, falando da nossa trajetória no esporte. E assim, se Deus quiser, a gente vai vir mais vezes, né? Vai vir uma competição agora em agosto e eu também vou participar. Né? Eu digo, eu não vou competir, eu vou participar. Porque competir já é outra coisa, né? Elas competem, eu vou participar. Aí espero me sair bem também, né? E elas, eu tenho certeza que vão trazer medalhas, de certeza. Elas estão muito focadas para essa prova, já estão treinando. Ontem já foram, né? Até a feitoria fazer um treino de resistência, que é estrada de chão, vai ser trilha, né? É, trilha já é um chão diferente, aí tem que mudar a bike, é outra coisa diferente. E elas estão aí, preparadas. E querendo, né, meninas?
0: Que bom, que bom. Esse é o Professor Sul, Maria Vitória. Muito obrigado pela presença, parabéns pelas medalhas. E espero que você continue cada vez mais buscando mais vitórias, com essa fome sempre de vencer, tá bom? Muito obrigado, seja sempre bem-vindo ao nosso programa para trazer muito mais informações.
4: Eu que agradeço por todo o reconhecimento, o espaço e tudo.
0: Tá aí, conversamos também com Maria Vitória. Débora, muito obrigado pela presença, tá? É, que você possa voltar mais vezes com mais medalhas, tá? É, e deixamos aqui o espaço sempre aberto para trazer informações. Parabéns, tá? E espero que você continue cada vez mais com essa fome de vencer e retorne ao nosso debate bola com mais vitórias. Tá aí, Chico Salado, conversamos, né, com as feras de medalha. Com as feras de medalha aqui no nosso debate bola. Chico César, eu vou pedir que você traga uma informaçãozinha do Campeonato Brasileiro, porque eu vou usufruir de uma foto com campeões, tá? Então você segura por aí. Eu volto já com muito mais. Tá bom, Chico César? Vamos falar do Campeonato Brasileiro. Vamos falar do Campeonato Brasileiro, porque só aqui, Chico César, você fica sabendo de tudo que acontece nas principais competições.
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0: É com você, Selado.
3: Muito bem, Antônio Carlos, então deixa comigo aqui que a gente vai com o nosso debate bola. Só lembrando aí que também não é barato, né? Porque as bicicletas são carinhas, viu? E todo equipamento de segurança. Ó, seguinte, Campeonato Brasileiro, vamos falar da 19ª rodada. Nós tivemos aí jogos já realizados, tem jogos hoje ainda para acontecer. Nós tivemos os resultados, né, desse meio de semana. Botafogo, esse jogo aí foi na terça-feira, né? Botafogo 2, Santos 1. Nós tivemos também Vitória 1, né? Vasco 0. E aí tivemos, né, no caso, Fluminense 1, né? RB, o Bragantino, né? Também 1. Nós tivemos Mirassol 2, Grêmio 1. Atlético Mineiro 1, Bahia 1. Coritiba 1, né? Palmeiras 3. Esse jogo foi ontem, realizado ontem. Também ontem teve São Paulo 1, Atlético Paranaense 2,

0: O Internacional, jogada maldosa, só não quebrou a perna do jogador do Cruzeiro porque a perna já estava um pouco no alto, mas feriu, saiu, ficou sangrando bastante ainda ali. Uma foto que eu vi e também um vídeo que eu vi muito forte, né, desse lance aí do jogador do Internacional que, né, praticamente aí quase quebra a perna do jogador do Cruzeiro, né? Então o Internacional jogando em casa perdeu por 2-1 para a equipe do Cruzeiro. E hoje tem, aliás, também ontem a Chapecoense jogou em casa, né? Jogou em casa e perdeu para o Flamengo por 4-0. Portanto, o Flamengo venceu jogando fora de casa, num gramado sintético, né? Não é a grama natural, a grama sintética lá do campo da Chapecoense, mas o Flamengo, mesmo assim, com muita chuva, mas muita chuva mesmo, conseguiu a vitória por 4-0 contra a equipe da Chapecoense. E hoje tem, né, Corinthians e Remo.
1: Nem precisou de arbitragem, jogando, né,
0: hoje. Oi?
1: O Flamengo nem precisou de arbitragem dessa vez, né?
0: Não, o Flamengo nunca precisa, não.
1: Ah, para com
0: isso. A gente só quer que seja realmente a coisa certa. Nem puxe pro Flamengo, nem contra. Né? E tanto o Palmeiras
1: aqui, Chico,
0: ontem...
1: Hein, Chico? Oi? Os ouvintes já estavam dizendo aqui, olha, o programa tava tão sério falando do meu Flamengo, aí Antônio Carlos chega. Pera aí, rapaz.
0: O Palmeiras também não precisou do VAR ontem, não, né?
1: Ah, não precisou de Chico gosta de alfinetado.
0: O Palmeiras jogou o suficiente para vencer, né? O Maurício realmente jogou muito bem ontem, né? Fez 2 gols e o Palmeiras venceu por 3-1. E o Palmeiras continua aí com praticamente 7 pontos, né, Antônio Carlos, na frente do Flamengo?
1: É verdade, agora abre um leque, né, importante para o Palmeiras, Chico César, porque não é uma diferença fácil de se tirar. Claro que o Palmeiras precisa manter isso no final do campeonato, né? No final do campeonato é que precisa manter essa situação, porque você viu, né, o Palmeiras perdeu um título para o Flamengo exatamente por isso, né? Tava liderando, quando foi no momento certo de pressionar, perdeu o título aí para o Flamengo.
0: Eu falei pra você que o Atlético Paranaense ia dar trabalho e vai dar, né? Já tá em terceiro, né?
1: É verdade. E aí, também tem essa questão que tudo que vem acontecer nesse campeonato, as equipes precisam ter muita segurança pra conseguir manter a diferença. É uma diferença de campeão, viu, Chico? Por mais que seja início de campeonato. Mas é uma diferença significativa.
0: A gente sabe que vai começar agora... O segundo turno, vamos dizer assim, né?
1: Sim.
0: Começa o segundo turno. Então, a vantagem toda é do Palmeiras, né? O Palmeiras só depende dele para ser campeão. Só depende dele para ser campeão. Assim como a Chapecoense. Praticamente não depende mais dela para ser campeão. A gente viu que o ano passado, o Sport, do primeiro para o segundo turno, só tinha 9 pontos. Né? E assim o mesmo número de pontos que a Chapecoense tem. Eu acho que a Chapecoense, eu posso até dizer agora que já é uma das rebaixadas aí do campeonato, viu, Antecardo?
1: É triste, né, pro futebol da Chapecoense por passar por tantas coisas e vir trazer um futebol um pouco abaixo. Mas, claro que tem todo um campeonato, mas é muito difícil tirar essa diferença, viu, Chico?
0: É difícil, muito a Chapecoense difícil. Tem 19 jogos. Quer dizer, ela cumpriu o primeiro turno. Só tem uma vitória, então, cara. Só tem uma vitória. 9 pontos. Né? Tem 9 pontos. E praticamente eu já digo aí, matematicamente você pode até dizer que não, tal, porque tem a disputa ainda do segundo turno, mas na minha opinião a Chapecoense já está na segunda divisão do ano que vem.
1: Aí, neste campeonato brasileiro também tivemos aí a derrota do São Paulo para o Atlético Paranaense, e São Paulo já preocupa, viu, Chico César? Porque mesmo com o Dorival não está conseguindo acertar esse time, né?
0: É verdade, tá em nono lugar agora, né? 25 pontos e enfrenta o Flamengo nesse final de semana. Próximo domingo, joga no Maracanã contra o Flamengo. Quer dizer, a vida do São Paulo não vai ser boa, não, né? Perdeu em casa ontem para o Atlético Paranaense e vai enfrentar agora, domingo, o Flamengo, né? O come título, né? O Papa Título.
1: Quem é o Papa Título?
0: Flamengo, velho.
1: Para com isso, vocês estão em segundo lugar e bem distante. Para com isso, cara.
0: Ah, o Flamengo ano passado foi 7 títulos, rapaz. 7 taças, já ganhou hoje. Oh, já ganhou 2 esse ano.
1: Meu Deus. O campeonato Pão de Açúcar, vocês estão contando com ele?
0: Sabe por que estou em cima disso, rapaz?
1: Vocês ganharam o campeonato.
0: Ontem, Carlos.
1: Pão de Açúcar e o outro, como é o nome? O Cristo Redentor, né?

0: É verdade, foi Toizinho que colocou esse tom aí. Ô, Tecala, amanhã a gente vai trazer aqui, né, pra uma entrevista aí, pelo menos uns 5 minutos, mais ou menos, 10 minutos, nosso amigo GG, viu? Ele tá organizando aí a semifinal e a final do X2 aqui em Uricuri, que abrange toda a região do Araripe, viu? Jogadores de Araripina, de Exu, de Pubi, né, toda a região, disputando esse X2, e acontece as semifinais e final no próximo sábado, viu?
1: Vamos estar aqui, trazendo mais participações e entrevistas, é bom demais. Debate, papo, Chico César, o programa tá voando, tempo voando por aqui, mas Internacional perdeu em casa para o Cruzeiro por 2-1 e foi exatamente aquilo que a gente falava aqui, o Internacional preocupa e Cruzeiro não acrescenta, né, Chico?
0: É verdade, o Cruzeiro, como a gente falou naquele dia que a gente tava aí, antes de ontem, né, que o Cruzeiro com certeza vai lutar lá em cima, não no meu ver pelo título. Eu sei que ainda tem muito ponto pela frente, mas o Cruzeiro hoje, né, que estava no rebaixamento, hoje o Cruzeiro, deixa eu ver a colocação aqui do Cruzeiro, não tô em casa. O Cruzeiro já é o sétimo, viu?
1: Já é o sétimo, já está subindo.
0: É, com 27 pontos, então, Cruzeiro, eu acho que os dois times que vão lutar pelo título é Flamengo e Palmeiras, Palmeiras e Flamengo. Mas o Cruzeiro vai chegar ali perto, viu? Pelo menos no quarto lugar, de terceiro a quarto lugar, lutando ali por essa posição.
1: E hoje tem o meu sofrimento agora diário. Corinthians e Remo entram em campo hoje às 7:30 da noite. Tô começando até a pensar, eu tô me sentindo até com febre já, sabe? Hoje não vai ser tão bom.
0: Também se perder pro Remo, pode tirar o time do campeonato.
1: Olha, comecei a ficar preocupado agora. Achei que você ia dizer um negócio desse. Ô, oh, meu Deus do céu. 13:56. Não temos mais tempo pra nada. Puxa o carro, Chico César. Vamos embora, meu filho.
0: Simbora.
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1: 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Uma produção da equipe de esportes da Rádio Liberal FM, com direção geral de Neto Rodrigues, direção de programação, diretora Lorena Kelly, com a apresentação de Antônio Carlos e Chico César. Na sequência, você curte aí o Conexão Liberal com a Era do Carmo. Às 16 horas, a gente volta com o Forró da Liberal. A todos uma ótima tarde e até amanhã, se Deus quiser. Valeu, Chico César Vascaíno.
0: Valeu, Antônio Carlos São Paulino.
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1: Boa tarde, meus amores. Muito boa tarde. Conexão Liberal começando nessa tarde maravilhosa de quinta-feira. Dia 23 de julho de 2026. É quinta, viu? Quintou por aí? Porque por aqui quintou também, viu? Ó, manda a sua mensagem de texto de voz para o nosso LibZap, o 879-9600-5000. Interage com a gente, pede a sua música, me conta como é que tá sendo a sua tarde, como foi a sua manhã, se tá tudo bem contigo, se você tá meio acima e borocochô. Se tiver, pede uma música pra gente animar esse astral, ficar com alto astral, ó, lá em cima, todo mundo curtindo e aproveitando. E eu, Nayara do Carmo, te faço companhia a partir de agora. A primeirinha de hoje é por conta do Léo Foguete. Boa tarde!

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1: Libera FM, agora 2:12. Boa tarde.
2: Yasmin, escuta aí.

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1: Marcele Rayane, um feat com Batista Lima, O Amor Que Procurava. Teve também Avni Vini e Yasmin Santos, Ela Ainda Tá Na Sua. E agora tem participação dos nossos ouvintes. Boa tarde!
2: Boa tarde, Nayara. Sou Cícia, do Sítio Manuíno. Hoje Oi. Eu quero ouvir a música de Leonardo. Liga Lá Em Casa. Eu vou oferecer ao meu esposo, que é o Francisco, meus filhos, meus irmãos, Negona Noricuri, Amara em Bodocó, minha sogra Maria Cidia Cupim, meu João Francisco Cid Caraíba, Gérez Valando e São Bento, e pra você, e passe minha música mesmo, viu?
1: Tenha boa tarde. Tá certo, minha querida. Uma ótima tarde. Quem também pediu música do Leonardo foi a Nádia, do Sítio Cupim, oferecendo pra sua família e também o seu esposo. Um abraço para você, Nádia. Muito obrigada pelo carinho da sua audiência. Tem mais mensagens chegando por aqui.
3: Boa tarde, meus amores. Boa tarde, manhã. Gente boa. Amário da Liberal, passa o meu caminho de campanha do Calypso. Boa tarde para nosso amigo Pinto do Bar na Serra da Pitambeira. Nossa amiga Ciana também, no Sítio Bom. Bom princípio. Alô, nossa amiga também, né, Cacimba Nova. Alô, Ceará, no Sítio Altinho. Alô, Francisco. Alô, Sera. Everaldo, nossa amiga Iraci, na Serra do Piqui, na Serra do Monungu, alô Ceará, no Sítio Altinho, alô Heraldo, na Serra da Matinha também, alô Rapolino, no Sítio Curatá, sou Zé Moreno, no Sítio da Gordeta, a Francisca Esposa aqui no Sítio Meleiro, Maria Eugênia do Sítio Vilu, nossa amiga Eusa e
1: uma ótima tarde pra você também, Amaro. A Regiane da Serra da Placa pedindo música do Zé Vaqueiro pra oferecer pra seu esposo Cícero de Alceu, os filhos Rafaela, Rafael, Renan, a mãe Tieta, o pai Francisco na Serra da Cabloca, também a Raimunda na Serra do Valado e a Liene lá na Serra do Brejo. Um abraço pra toda essa galera maravilhosa.
4: Tá falando, né, disso, tá fazendo Alazão Novo. Queria mandar um alô pro meu amigo Pedão. E os cabos aqui da região, cuida. Tirar um leitinho aqui, que a quintura tá grande. Botar uma música bem bonita aí pra nós três leitos.
1: Vou colocar, Edilson, vou colocar, rapaz. Pedindo de jeito, não tem como não colocar. Um abraço pra você, pra toda essa galera maravilhosa aí, trabalhando, curtindo a nossa programação. Daqui a pouquinho tem muita música boa e, é claro, você participando através do nosso LibZap. Se ainda não mandou mensagem, manda. O número é 879-9600-5000.

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1: Libera FM, agora 2:41. Você curtiu o som do Leonardo? Liga lá em casa. Teve também Léo Magalhães e Paula Fernandes, Nó no Coração. Boa tarde pra você, ouvinte.
2: Boa tarde, Nayara. É Neto Bici Caixara, que passa música de Zezé de Cama Raquel Luciano, Cama de Capim. Para eu, para Zé, para você, que é uma ótima locutora. Tenha uma boa tarde, minha linda.
1: Muito obrigada, minha querida. Uma ótima tarde para você também, ó. A Lindete, da Fazenda Pau Ferrado, pedindo música do Gustavo Lima, DNA, do Criador, só para curtir. Tenha uma ótima tarde, Lindete, toda a galera da Fazenda Pau Ferrado também. Muito boa tarde.
3: Boa tarde, minha amiga Nayara, que é Silvério de Bodocó. Hoje não vai ter verso, não. Eu queria uma música aqui que é pedrada, que diz assim. Ninguém ganhou, né? Só sofrimento. Você perdeu e eu perdi meu tempo. O que sobrou do amor, já nem me lembro. Te amo da boca pra fora, não é sentimento. Eita, né? Tô doido pra voltar a bater o centro.
1: Rapaz, vai se cuidar primeiro, depois você bate o centro, rapaz. Se quebrou quase todo de moto. Graças a Deus não se quebrou de verdade, só teve uns raladinhos, um negocinho beijo, só pra ficar esperto, como diz o outro. Mas vai se cuidar primeiro, depois você bate o centro, como você diz, ó. O José Antônio pedindo música da Seu Desejo, qualquer uma. Tá certo, José Antônio, um abraço pra você.
4: Boa tarde, Nayara, que é Meire, da Serra do Olho d'Água. Eu queria ouvir uma música de Amado Batista, Larga Tudo e Vem Correndo. Eu ofereço a Cida, minha colega, a minhas cunhadas, meus cunhados, e a Vicente, e para você, que é a outra locutora. Uma boa tarde.
1: Muito obrigada, minha linda. Um cheiro para você. Daqui a pouquinho tem mais, viu? Tem mais música, mais participação, informação. Tudo que você precisa saber, você encontra aqui na Liberal FM.
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Obrigado a cada um de vocês. Quero agradecer a todos vocês. Obrigado pelo carinho, obrigado pela presença de vocês, tá? Nessa noite tão especial. Realização de mais um sonho, de mais um DVD. Obrigado a todos vocês que participaram desse DVD, de mais um projeto, de mais um sonho. A todos os convidados, a todos os parceiros, a toda a imprensa, a todos os fãs, a todos os fã-clubes. Muito obrigado a vocês pelo carinho.

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1: Libera FM, agora 3:01. A gente confere agora o som, o sucesso do Laércio Vinícius, Minha Mãe.

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1: Hora do nosso baú da Liberal, trazendo hoje uma das consideradas mais belas vozes do Rio Grande do Norte, que fez um maior sucesso e ainda hoje segue se apresentando. Eu tô falando do Bartolomeu da Silva. Quem já ouviu falar do Bartolomeu da Silva? Algumas pessoas até podem dizer que não, mas eu tenho certeza que você já ouviu em algum momento o nome Bartô Galeno. E a música de hoje é lá do ano de 1978 e eu quero ver se você lembra dela.

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1: Libera FM, agora 3 horas e 19 minutos. Maninho Vaqueiro e Thalita Mel, Vaqueirão. Também Marília Tavares, Água de Sal, boa tarde.
2: Quero mandá-lo para Pita Pitombeira. Quero mandá-lo para Ciana lá no Sítio Bom Princípio. Quero mandá-lo para Camila, Kizulane e Verônica. É o Edi aqui em Pubi. Uma boa tarde. A música hoje passa aí, Edinaldo Rossi, Sabor de Café. É o Edi aqui em Pubi. Uma boa tarde.
1: Ótima tarde pra você também, meu querido Hélio. Tem mais mensagem do ouvinte chegando por aqui?
3: Boa tarde, minha querida.
1: Boa tarde.
3: Ela aí da Serra da Palma. Hoje você tá com a voz mais bonita. Eu fico de manhã, eu assisti os repórteres, aí depois eu assisti o Globo Esporte. Aí fico esperando a sua vez, que eu acho muito lindo, sua voz.
1: Obrigada.
3: Você é um anjo de Deus, viu? Minha filha, eu pedi minha música ontem, você não passou. O cachorrão do Brega. Esperei, fiquei no pé do rádio. Chocando, parecendo aquelas galinhas chocadeiras, e você não passou minha música.
1: Mas, homem.
3: Eu digo, ela deve ter esquecido. Mas não tem nada, não. Você passa hoje, né? Qualquer uma música de Cachorro do Brega. E ofereço pra Citão em Serra Holanda, pra Erasmo, pra Flavinha, a esposa de Erasmo, Flavinha do restaurante. E ofereço pra você, que é um amor de pessoa. E eu amo você de coração, minha filha. E Deus te abençoe, Nossa Senhora Aparecida. Te cubra de graça, viu? E um abraço. Mas não esqueça de minha música hoje, não. Tá, uma boa tarde. Fique com Deus, viu?
1: Uma ótima tarde pra você, meu querido. Provavelmente, eu apenas não encontrei a música do Cachorrão do Brega. Mas se o senhor quiser pedir outra música de outro cantor, eu toco, viu? Não se preocupe, né? Porque eu realmente não encontrei aqui, ó. O Francisco Elias do Riacho do Meio, lá em Bodocó, tá pedindo música do Leandro e Leonardo. Parabéns pra você. Sabe pra quem? Pra Ciana Franga. Ciana que tá aniversariando hoje. Meus parabéns, Ciana. Que Deus abençoe muito a sua vida. Muitos anos de saúde, de paz, de felicidade. Música.

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0: Gente de Itapê. Quem gostou, dá um gritão aí.
1: Dá um gritão aí, São Paulo.
0: No 12.
2: No 12, filho.
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1: Gustavo Mioto e Ana Castela, Princesa, teve também Amado Batista, Estrada Velha. E agora tem você participando. Muito boa tarde.
2: Boa tarde, Mayara. Bota aí, bando do raqueiro aí, pai de missa aqui do Lopes. E oferecer pra Paula de Timorante e pra Matheus, raqueiro de Juarez. E pra você, que é uma ótima locutora. Tchau e obrigado.
1: Ô, menino, tchau e obrigado. Gostei, um abraço pra você. Ó, o Lenilson do Sítio Queimado de Santa Cruz da Venerada pedindo música do Nadson Ferinha pra oferecer pra sua mãe, seu pai, os irmãos. A Linda Ilma, que é sua irmã. Também pra galera aqui da Liberal FM. O José. O José tá aqui curtindo a nossa programação também. Tem mais mensagem.
3: Olá, boa tarde, nossa amiga Nayara do Carmo, sou eu, Pinto do Barro, Serra da Pitombeira. Tô passando pelos pedidos de Eduardo Costa, né, nova aí. Eu felicito nossa amiga Ciana Franga, que tá completando nova data hoje, né. Parabéns pra nossa amiga Ciana Franga, amada da Liberal, né. É, nosso amigo Sérgio Bigode de Serra Holândia, Amaro, Heraldo na Serra da Matinha, Edinho Pupi, Bola aqui na Serra da Pitombeira, Tonho Bruno em Cacimba Nova, Sérgio Martim, toda a família em Cacimba Nova, Cipinha, né. E pra você que é uma excelente locutora. Nosso amigo Zé Paim, Serra do Brejo, todo o pessoal, Grupo da Oísa, toda a minha família, para você que é uma excelente locutora, meu amigo, fica com Deus, Deus tenha uma boa tarde para você, tudo bem, né? Boa tarde também para nosso amigo Cândido em Serra Holândia, e nosso amigo Vila, toda a comitiva, né? E para o João Henrique, tenha uma boa tarde, meu amigo.
1: Uma ótima tarde para você também, meu amigo.
4: Olá, boa tarde, Maior do Carmo. Sou a Clamista, da Serra dos Barreiros, mas para qual sou ouvinte fiel. Maior do Carmo, gostaria que você passe para mim a música de Trio Parada Dura, Vivendo Longe do Meu Bem. Para mim, eu vou oferecer meus 11 netos, meus 5 filhos, para minhas comadres no sítio Sérgio, mas Baracó, comadre Francinete, comadre Marlene, minha prima tiazinha, com o esposo Mauro, os filhos, Las Matias, Mirie, na Serra do Mulungu, mas Baracó, minha grande amiga. Dona Francisca, com a filha dela, Juscelio. E pra você, que é um ótimo locutor. Tchau, gato. Uma boa tarde, um beijo, um abraço. Não esquece, florir e passar a música. Tchau, beijo.
1: Um beijo pra você também, ó. O Antônio Eduardo do Sítio Bom Retiro em Bodocó pedindo música do Zezé de Camargo pra todo mundo que tá curtindo o programa.
5: Boa tarde, Nayara.
1: Boa tarde.
5: Sigo Lagoa do Dentro. Hoje estou passando para pedir a música com Amado Batista, Se Não For Por Amor. Somente para ouvir e oferecer. Em primeiro lugar, você, que é uma ótima comunicadora. A Paula Everardo, o Panho Carlos e todos da Liberal. Tenha uma boa tarde e um bom trabalho. Fique com Deus.
1: Amém, minha linda. Muito obrigada ao Antônio Félix da Silva também curtindo o nosso programa. Oh, coisa boa, Antônio Félix. Cícero Marcos, boa tarde.
6: Boa tarde, Mayara. A Francisca do Sítio Meleiro. Gostaria de ouvir a música de Unha Pintada, Teste de Farmácia, e oferecer para meu esposo Zaquinha, meu filho João Carlos, meu filho João Vitor, meu filho Marcos, minha filha Cícia, o esposo dela é Deus, o Amar, e para você que é uma ótima locutora, uma boa tarde.
1: Uma ótima tarde também para você, minha querida.
7: Boa tarde, Nayara. É sua amiga Ciana. Manda um alô para meu pai Chico Franga, minha filha Graziele, para todos os meus amigos e amigas. Para Hélio, em Pubi, Amara, em Bodocó, Juvanil, Cícero Suturno, Heraldo, na Serra da Matinha, Pinto, na Pitombeira. E hoje eu estou completando um ano, né?
1: Fiquei
7: graças
1: sabendo.
7: A Deus, com muita saúde, muita paz, e o resto nós corra atrás, né?
1: É sim.
7: Eu a lembrei a Evani, não sei se ela lembrou a você.
1: Já passei, até
7: Paula,
1: os parabéns.
7: E Ana esqueceu de mim hoje, que ela disse que ia mandar os parabéns, mas eu não... Aqui estava sem internet de manhã, nem mandei alô. Mas eu gostaria que você passasse uma música da sua preferência e que você, quiser mandar para mim, eu vou aceitar. Você tem uma voz linda e uma mensagem muito bonita.
1: Oh, muito obrigada, minha linda. Já passei seus parabéns. Continuo desejando tudo de maravilhoso para sua vida. É apenas mais um de muitos anos que vem pela frente, pode ter certeza, viu? E que bom que você é nosso ouvinte. Eu sempre agradeço por isso. Ó, a Patrícia da Serra da Cândida. ela informa que vai estar acontecendo a renovação do Sagrado Coração de Jesus neste domingo, dia 26 de julho, na casa da sua mãe, Dona Geracina, na Serra da Cândida. E no mesmo dia, Dona Geracina vai estar completando seus 61 anos. Então tá todo mundo convidado para ir celebrar a renovação do Sagrado Coração de Jesus. E assim, meu povo, Conexão Liberal tá chegando ao finalzinho. Agradeço o carinho da audiência de vocês. Amanhã é sexta-feira, nosso sextou. A gente se encontra às 14h. Daqui a pouco tem Forró da Liberal com o Antônio Carlos, continuando essa alegria. Minha última de hoje é Limão com Mel. Beijo, gente. Fui! Tá bom.

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3: Na Liberal, 4 horas, 3 minutos, muito boa tarde. Está começando mais um campeão de audiência aqui na sua frequência 99,5.
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3: Com muita alegria, muita animação. É você e eu até às 18 horas com muito forró. Aqui na mais ouvida rádio da região do Araripe, Liberal FM.
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você, muito boa tarde. Começando o nosso Forró da Liberal aqui pela 99,5. Abraçando você nos quatro cantos da região, Zaralipe. Estamos chegando com muita festa, muita coisa boa, com muita informação também. É, todo mundo do forró. Até às 18 horas, a parada é comigo, Antônio Carlos, trazendo muito forró, substituindo o nosso amigo Paulo Everardo. Tá curtindo umas férias, é? A gente vai trazer muito forró, muita coisa boa com a sua participação pelo nosso WhatsApp 996005000. Participa, manda alô pra quem você quiser. E até o finalzinho de tarde é assim, só. Ó. É só forró balançando a região do Araripe com o Forró da Liberal. A sua participação nos quatro cantos do nosso sertão. Pra começar bem demais o nosso programa. É. Isso é Fagner. E o Rei do Baião. 4 e 6, muito boa tarde, eu volto já já com muito mais.

0: pai.
1: Acertou. É chuva, negócio pra doido mesmo, né, Zé Peixoto?
0: E pegaram só com a mão.
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Paulo Nunes, atividade, entrando na nossa sequência inicial do nosso Forró da Liberal. Balançando a região do Araripe, esse é o seu Forró da Liberal até as 18 horas, com muito forró.

0: Fole aqui pela 99,5 e abraçando você nos quatro cantos da região do Araripe. Daqui a pouquinho a gente volta já com os nossos ouvintes participando também, pedindo seu sucesso. Olha, pode pedir aquele forrozão. E a gente traz daqui a pouquinho, porque agora a gente vai faturar e volta daqui a pouco com muito mais aqui no seu Forró da Liberal, já atendendo os ouvintes. Olha, quero mandar um abraço, parabéns aqui pra Tiana, né? Ela me cobra aqui, parabéns, feliz aniversário, muita coisa boa. E abraçando também todos os nossos ouvintes lá em Bodocó, terra do Flávio Leandro, do Leninho, muita gente legal. Um abraço para todos os nossos ouvintes. Daqui a pouco a gente volta com muito mais aqui no seu Forró da Liberal.
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0: Na Liberal, agora são 4 horas mais 19 minutos.
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0: 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E atenção, atenção, atenção, a Patrícia está avisando que haverá uma renovação do Sagrado Coração de Jesus no dia 26 de julho, lá na casa de Dona Geracina, sua mãe, na Serra da Cândida, tá bom? E no mesmo dia, a mesma dona da casa, Dona Geracina, estará completando os seus 61 anos. Então, está convidando todos a participar. Primeiro, claro, da celebrar, né, a renovação do Sagrado Coração de Jesus e depois o aniversário aí de Dona Geracina.
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0: Libera FM, agora são 4 horas mais 22 minutos. Comunicado de falecimento, convite para sepultamento. É com pesar que noticiamos o falecimento de Terezinha Del Montes da Costa. Com profundo pesar, comunicamos o falecimento de Terezinha Del Montes da Costa neste dia 22 de julho de 2026. A família Lutar agradece desde já todas as manifestações de carinho, apoio e orações recebidas neste momento de dor. O corpo está sendo velado em sua residência na rua José Batista, número 83, Rua da Delegacia, e que Deus receba a sua infinita misericórdia e conforte os corações de todos os familiares e amigos. Em breve será divulgado, mas o corpo já está sendo velado, né? Na sua residência, na rua José Batista, número 83. O sepultamento acontecerá às 17 horas, saindo férito para Serra Branca, onde será sepultada no cemitério do local. A família Lutar agradece a todos que se fizerem presentes a este ato de fé e solidariedade cristã.
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0: Já estamos de volta aqui no seu Forró da Liberal, tocando muito forró até as 18 horas. Muita alegria, muita coisa boa acontecendo aqui no nosso programa. Olha, eu quero mandar um abraço para toda a turma nos ouvindo lá na Mineração Poluca. É, meu amigo Giliard, um abraço. Lá na Mineração Siqueira tem meu amigo Valdir. Valdir, você me abandonou mesmo, né, Valdir? É assim mesmo. Vamos de ouvinte, vamos lá. Bora trabalhar, filho Maria. Vamos cuidar.
1: Antônio Carlos, boa tarde, Antônio Carlos. Tô ouvindo seu forró, rapaz. Da Rádio Liberal aí, rapaz. Eu tô aqui em São Paulo, meu amigo. Aqui é o Beca Benjamin, da Cacimba Nova, viu? Mora aí na Cacimba Nova. É, eu moro aqui, mas sou daí, né? Meu amigo Macarrão, já voltou já o programa dele?
0: Tá recuperado.
1: Que ele era meu amigão das madrugadas, 5 horas da manhã aqui em São Paulo, viu? Mandou uma música aí, um forrozão aí com o Frank Aguiar, moto táxi aí pra essa turma da Cacimba Nova que tá ouvindo seu programa aí. Uma boa tarde. Vigilante. Tô no aguardo aqui, hein? Beca Benjamin de São Paulo, hein? Só que é da Cacimba Nova. Valeu.
0: Valeu, rapaz. Frank Aguiar, moto táxi. Vou trazer pra você, é. Que assim, pediu a gente toca. Quem mais? Boa tarde.
2: Boa tarde, meu amigo Antônio Casa. Aqui é Silvério de Bodocó. E hoje eu queria ver um forrozinho bem das antigas, Jorge Galtinho, que diz assim, ó. Mandei buscar uma viola que quisesse pra estudar comigo um verso, pontilhar no meu cantar. E que me desse no encanto de uma rima ou dueto com uma prima pra que eu fosse um cantador. Mandei buscar também pro meio da viola escuridão de lua nova pra esconder tanto pesar. E uma estrela que fosse no céu de estrela pra saber do meu segredo e lá no céu poder cantar. Viola, viola, viola, viola. Cuida, Antônio Carlos, que eu tô me pisando pra bater o centro, mas tô todo engembrado.
0: Pois é, se aguenta.

trazendo você também, participando conosco aqui na 99,5, os nossos ouvintes nos quatro cantos da região do Araripe. Olha, mandar um abraço para toda a turma lá em Ouricuri.

Vamos de Frank Aguiar, vamos lá. Vamos ouvir aí o cãozinho dos teclados. Era assim que era conhecido o homem, rapaz. De música. Vamos embora, filho de Maria. Isso é Frank Aguiar, o cãozinho dos teclados.

sou um caboclo feliz. Se eu nascesse de novo, eu queria ser o mesmo Mané Luiz. Se eu nascesse de novo e pudesse escolher, mais do que eu sou, não queria ser. Eu queria nascer na fazenda da Caiçara, lá em Exu, Pernambuco, mesmo na divisinha do Ceará. É por isso que eu costumo dizer que uma banda minha é pernambucana, a outra banda é cearense. Quando eu... quero nem dizer. Quando eu ficasse taludinho assim, eu queria logo comprar uma sanfona pra ajudar meu pai nos toques, lá nos forró. Eu queria ser filho de Januário mesmo e de Dona Santana. Mais do que eu sou, não queria ser não, senhor. Se eu nascesse de novo, pudesse escolher? Ah! Quando chegasse 1930, eu entrava no colégio. 18 anos de idade, o colégio do pobre é o exército brasileiro. Sentava praça. Fazia revolução como o diabo, não dava nem um tiro. Eita, Brasil, bom danado! Queria ser o rei do Baião, mas não era mole não, meu irmão. Quando eu chegasse no Rio de Janeiro em 39, eu ia tocar na zona violenta, a pesada, lá no Mangue, correndo pire nos gringos. Queria ser tudo isso. Oxê, eu queria ser o rei do Baião. Até que uma certa noite chegasse lá assim um grupo de cearense. Diziam que era universitário, sei lá o que era isso. Era estudante mesmo. Depois de me agradarem muito, fizeram exigência. Olha, acabou. Quando a gente voltar aqui outra vez, nesse lugar, nós só damos dinheiro a você se você tocar um negócio lá daqueles pés de serra. Você não é sertanejo? Você não é da Serra do Araripe? Eu digo que sou eu. Tá feita a exigência. Aí eu fiz uma recapitulação, organizei esse númerozinho que eu entrei tocando com ele aqui, agora eu virei mestre. É, foi o primeiro. Quando os cearenses chegaram, eu disse pra eles: olha, tem um negocinho aqui pra empurrar em vocês. Então manda, lasquei braço. É isso aí, acabou. Naquele tempo era acabou, agora é bicho. Isso mesmo. Agora você pode até visitar a nossa república. Que diabo é isso? Tem uma república lá na Lapa, na pesada. Lá é que é pesada mesmo, viu? Só de cearense. E você tá convidado pra ir lá tocar pra nós. Eu fui, tava agradando. Fui conhecer a república dos cearenses. Quando eu cheguei lá, era a maior bagunça do mundo. Já viu? República de estudante, ainda mais cearense. Aí um em tom de blague disse assim: apresentei o presidente da república.

Rodrigues, faltou pouco para ser presidente da República. E se eu nascesse de novo e pudesse escolher? Quando chegasse o dia 24 hoje, né? 24 de março de 1972, a essa horinha mesminha, vocês querem saber onde é que eu queria estar? Era aqui, com vocês, no Teatro Teresa Raquel, enrolando vocês na conversa, contando essa história, com a presença do deputado Armando Falcão, que está aqui entre nós, que não me deixa mentir. Foi no governo de Juscelino que ele manobrou. Manobrou na política, meu irmão. Não tem nada, não. Nós estamos aí, o senhor na sua e eu na minha.

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1: Libera FM, agora são 4:42.
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1: Libera FM, agora são 4:43. Nota de falecimento. É com pesar que noticiamos o falecimento de Terezinha Del Montes da Costa. A família lutada agradece desde já todas as manifestações de carinho, apoio e orações recebidas neste momento de dor. O corpo está sendo velado em sua residência na Rua José Batista, número 83, na Rua da Delegacia. Que Deus a receba em sua infinita misericórdia e conforte os corações de todos os familiares e amigos. O sepultamento está sendo realizado desde o meio-dia e vai até às 17 horas daqui a pouco, onde sairá o féretro para o cemitério de Serra Branca, onde ela será sepultada. A família lutada agradece a todos que se fizerem presentes a este ato de solidariedade cristã. Noticiamos o falecimento de Terezinha Del Montes da Costa.
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0: estamos de volta com o seu Forró da Liberal. O Evani já tá fazendo a prótese, né? Ficar com a chapa nova. Eu sou fuxiqueira, eu digo mesmo. Evani tá fazendo uma chapa nova, viu, minha gente? Ela vai tirar a antiga e foi botar a nova. Fica aí que os devedores vão vir atrás do que você deve o povo, viu, Evani? Fica aí. Olha, quero mandar um abraço pra quem, rapaz? Pra toda a turma lá na Puluca. É a galera lá da Puluca. João Pedro, Damião, Quero. Luizinho, Elcim e Beta. E, claro, é ele, o excelentíssimo chefe Rosinaldo Damascena. É, popular Carequinha. Mas, Carequinho, você também me abandonou, viu, Carequinho? Você também me abandonou. Quando abandona a gente assim, é complicado, né? Tá bom. Um abraço pra todos os nossos ouvintes lá no sítio Varginha. Será que a minha amiga Vera tá ouvindo a gente? Essa bagunça que a gente tá fazendo por aqui, será? Alô, Vera! João! Eu tô em dívida com vocês, entendeu? Eu tô em dívida, mas eu vou pagar minhas dívidas. Vou. Um abraço pra Nego, pra Nenê, todo mundo aí ligado lá no sítio Varginha, rapaz. Um abraço, obrigado pelo carinho. Deixa de enrolar um trem, vamos atender o povo, vamos embora.
1: Ah, de Antônio Carlos, aqui é Cruz do Santa Cruz. Antônio Carlos, passa aí mastruz com leite pra mim.
0: Agora.
1: Pra oferecer pra minhas duas filhas, pra meu esposo, oferecer pra Mário, pra Negona, pra o Gaguinho, pra o Clemil, pra você, que é um ótimo locutor. Tchau, boa tarde.
0: Aí, valeu, é a Creuza ouvindo o nosso programa, meu amigo. Aqui é o forró truando, meu amigo. Truando. Vamos de ouvindo, vamos cuidar. Vamos trabalhar, André Carlos, vamos trabalhar. Boa tarde.
2: Boa tarde. De quem tá falando aqui é o Modesto, de Bodocó, Pernambuco. Queria pedir uma música de Moleque Doido cantando Gonzagão. Queria dedicar a oficina metalúrgica do Givaldo e para a empresa 3K Modesta aqui de Bolocó.
0: Um abraço, obrigado pelo carinho da audiência lá em Bolocó, rapaz. Aí, 3K Modesta. Um abraço, obrigado pelo carinho da audiência. Quem mais? Deixa eu ver aqui. É a Zuleide. Boa tarde, Zuleide.
3: Boa tarde, Antônio Carlos. Aqui é Zuleide, do Sítio Meleiro. Passa uma música pra mim ouvir com Banda Encanto. Eu te esperarei. Ofereço pra meu esposo, Ailton, pra meus filhos, pra meu pai, minha mãe, Isabel, no Sítio Lagoinha, pra minha nora, pra meu genro, Adeíris, Francisco Heitor, meu netinho, e meu genro Gil. E para toda a minha família e para você, que é um ótimo locutor. Tenha uma boa tarde.
0: Boa tarde, obrigado pelo carinho. Olha só. Olha, quem tá participando com a gente, olha. A Lúcia. Sabe de onde, rapaz? Sabe de onde? Lá de Parnamirim. Alô, Parnamirim! Ela tá pedindo mastruz com leite. Carta de marginal. Essa é pesada. É. Um abraço a todos lá em Parnamirim. Obrigado pelo carinho da audiência. Ah, tem mais alguém? Tem sim, boa tarde.
4: É meu parceiro, eu tô em casa.
0: Boa tarde.
4: Manda em canto também aí. A mesma que não pediu agora também aí. Eu fui citar Pinto Bal, Cabeça Branca, Hamilton e toda a galera da ouvindo a Liberal FM. Valeu, meu parceiro, eu tô em casa.
0: Valeu, obrigado pelo carinho da audiência. Vamos de música. Mastruz com leite, carta de marginal. 4h49, eu volto já.

0: estamos de volta, já são 4 horas mais 58 minutos. Chegando com o nosso Forró da Liberal até às 18 horas. Tocando muito forró, muita coisa boa pra você aqui na 99,5. Abraçando você em toda a região do Araripe. Olha, quero mandar um abraço pro meu chefe, né? George, alô George, um abraço. Também pro Paulo Henrique, né? Ouvindo o nosso programa, é Paulo Henrique. Um abraço pra você, meu irmão. Abraçando você nos quatro cantos da nossa região. Muito obrigado pelo carinho da audiência. Mais ouvindo, tem sim? Tá. É o Ed. Vamos.
1: Das ouvintes da Rádio Liberal, querem mandá-lo passeando lá no Chico Mocicipe. Fica meus parabéns. A música oferecer pra ela catuaba com amendoim. Aí quero mandá-lo para na Pitombeira, quero mandá-lo para Lívia e vai para você, que é um ótimo locutor, e até amanhã, se Deus quiser, e a direção da rádio que me dá oportunidade. É o Ed aqui por mim, boa tarde.
0: Eita, meu amigo, isso é o Ed. Já são pontualmente 5 horas, a gente vai para um rápido bloco comercial e volta já já com muito mais. Então não sai daí, eu volto daqui a pouco. É igual coisa de bacurinho. Na Liberal, pontualmente, 5 horas.
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0: Estamos de volta aqui no seu Forró da Liberal. 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

0: Liberal, já são 5h07, estamos de volta com o seu Forró da Liberal, até as 18 horas tocando as melhores aqui pela 99,5, e os nossos ouvintes participando aqui no nosso programa. Boa tarde, Antônio Carlos, passe aí a música de Tropicália. Daqui a pouquinho a gente tem Tropicália aqui no nosso programa. Tem mais ouvinte? Tem sim. Boa tarde, boa tarde, boa tarde, boa tarde. É o meu amigo Saraiva.
1: Cuide, Antônio Carlos. Estou aqui por Balocó, ouvindo a programação do Melhor do Forró aí, na Liberal FM. Você é testado e aprovado na casca do alho. Aqui é Saraiva do Balocó, viu? Ouvindo aí nosso amigo Hélio, de Pubi. Ouvindo toda a programação aí. Mandar um abraço para todo o pessoal que ouve a gente aí através do aplicativo pela Redes Net, né? Rádios Net pela Rede Mundial de Computador, né? Libera FM na nossa frente, só tem você, né? Você é mais federal com Chico César no debate bola liberal, viu? Aquele abraço, meu amigo! Eita, o nome dele é Chico César. E também para nosso amigo, grande nosso amigo Amaro da Liberal. Aquele abraço, Mar Macarrão. Passemos e ganhamos, né? A vitória é nossa, em nome de Jesus. Antônio Carlos, aquele abraço. Tamo junto.
0: Um abraço, meu amigo Saraiva, ouvindo o nosso programa. Tem mais ouvinte? Tem sim. Boa tarde.
2: Boa tarde, Antônio Carlos. Passa aí um forró de Espumas ao Vento, Raíssa é Rodada.
0: Olha, meu amigo. Raíssa é Rodada, daqui a pouco, aqui no Forró da Liberal. Vamos de música? Tropicália.
3: Não dá prazer.
0: É. Daqui a pouco a gente volta com muito mais. Depois tem a música Bando de Cantos dos nossos ouvintes. Eu volto já.

0: Já de volta no seu forró da Liberal, já são 5 horas mais 19 minutos. Antes você curtiu aí Raíssa e a rodada, Zezo Potiguar também, Luan Estilizado, é o menino de Amazã, rapaz. Também curtiu Banda Encantos, Eu Te Esperarei e Forrozão Tropicália, Não Dá Prazer. A gente vai faturar nessa segunda rodada de ponteiro aqui na 99,5 do nosso programa. Vamos faturar, né? Ganhar o leito dos meninos. E a gente volta já já com muito mais aqui no seu Forró da Liberal. Então não sai daí, tem muito forró ainda, tá? Tem muita coisa boa. Não sai daí, eu volto já já com muito mais.
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0: Na Liberal, agora são 5 horas 20 minutos.
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9: Voltamos.

Já estamos de volta, 5 horas 23 minutos. Esse é o seu Forró da Liberal aqui pela 99,5. Olha, quero abraçar toda a turma ouvindo o nosso programa lá em Serra Branca. Alô, Serra Branca! É, rapaz. A terra do meu amigo Everton Torres, o Play. Em Serrolândia também, sintonizado conosco na melhor e mais ouvida rádio da região do Araripe, 99,5 Rádio Liberal FM. Como já tem atração confirmada, festa de agosto tem Amado Batista, né? Vai ter Vitor Fernandes, mas o Festival de Cerveja também já tem atração confirmada. E ele tá de volta aí pro Bi. Sabe quem é? É meu amigo Caninanas do Forró. Vai estar animando aí o Festival de Cerveja da Maçonaria no domingo e toca aqui na Liberal. 5h24, muito boa tarde.

isso é Noda de Caju. A rainha e o rei. Tempos bons, viu? É. Tempos bons. Quem viveu, viveu. Quem não viveu, pode esquecer. Não volta mais, não. Tempos de degrau. Alô, DJ Luizinho. Mãe não deixava muito filho de Maria aí, não. Mas a gente arriscava de vez em quando. Uma seresta, né? Ninguém lembra mais das serestas do meio de rua. Como é que acontecia as serestas? Vocês lembram, né? O que acontecia? Tinha a época dos sons, né? A boa época dos sons. Os famosos sons na rua. Era o Geração, meu amigo DJ Luizinho. Somania, né? Entre outros sons. Mas os mais famosos eram eles. Hoje é o que é o paredão, vamos dizer assim. Hoje é os paredões. Só que antes essas festas com os sons parecia banda, meu amigo. Os caras traziam uma estrutura de som enorme e era só esses forrós, é. Um abraço, meu amigo DJ Luizinho. Que era o dono do Geração. Geração e também Jean Carlos era o DJ aí do Somania, junto com o Fabinho, né? Um abraço, né? Jean também, Fabinho. Já são 5 horas e 36 minutos, se aproximando, finalzinho do nosso programa. Antes de encerrar, a gente vai curtir essa daqui, ó. É, Banda Calypso, desfaz as malas. 5h36, muito boa tarde, eu volto já.

Já são 5 horas mais 46 minutos. Nossos ouvintes passando por aqui. Olha, mandar um abraço para o Alan, lá no Moraes, ouvindo nossa programação. Também, boa tarde, Silvana, da Serra do Brejo. Toca aí Aviões de Forró. Acabei de tocar Aviões. É, Indecisão. E eu vou ficando por aqui, já agradecendo a você que ficou comigo até agora. Muito, mas muito obrigado pelo carinho da audiência. Amanhã a gente tá de volta com mais um Forrozão da Liberal. Às 13 horas a gente chega com o Debate Bola. E às 16, vamos fazendo o nosso sertão balançar com o Forró da Liberal. Gente, a todos, um ótimo final de tarde, um bom início de noite, uma ótima quinta-feira e até amanhã, se Deus quiser. Você vai ficando com as minhas últimas de hoje e prometendo voltar amanhã com mais um Forró da Liberal. A todos, um ótimo fim de noite. Aliás, fim de tarde, né? Fim de tarde, um bom início de noite e até amanhã, se Deus quiser. Que Deus nos proteja, Deus nos guie e Ele seja sempre a nossa força. Tchau, gente! Até amanhã! Tchau, tchau!

его? Oi, ai, você? Tudo bem? Olha, presta atenção. Não desliga. Escuta o que eu vou te dizer agora.

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0: mulheres, e bendito é o fruto do vosso ventre, Jesus. Santa Maria, Mãe de Deus, rogai por nós, pecadores, agora e na hora de nossa morte. Amém. E o Verbo divino se fez carne e habitou entre nós. Ave Maria, cheia de graça, o Senhor é convosco. Bendita sois vós entre as mulheres, e bendito é o fruto do vosso ventre, Jesus. Santa Maria, Mãe de Deus, rogai por nós, pecadores, agora e na hora de nossa morte. Amém. Rogai por nós, Santa Mãe de Deus, para que sejamos dignos das promessas de Cristo. Oremos. Infundi, Senhor, como vos pedimos, a vossa graça em nossas almas, para que nós, que pela anunciação do anjo, vimos ao conhecimento da encarnação de Jesus Cristo, vosso Filho, por sua paixão e morte, sejamos conduzidos à glória da ressurreição, pelo mesmo Cristo, Senhor nosso. Amém.
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1: Boa noite, Nordeste. Hoje é quinta-feira, 23 de julho de 2026. Estamos iniciando mais um Frente a Frente pela Rede Nordeste de Rádio. São mais de 40 emissoras ligando o Nordeste do litoral ao sertão. A cabeça de rede é a Rádio Folha, 96.7 FM, aqui no Recife, sonoplastia de Aldi Júnior. Quem gosta de política, fica aqui com a gente até às 19 horas.
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1: Bom, minha gente, esse espaço aqui é sempre para tratar de política nacional, mas hoje vamos tratar de política regional, a política de Pernambuco. Tudo porque o processo eleitoral no país está se afunilando em relação à definição de candidaturas. As convenções partidárias começaram na segunda-feira passada e vão até o dia 5 de agosto. E a governadora Raquel Lira, que é candidata à reeleição, teve hoje um encontro importante, porque está tentando fechar a sua chapa da reeleição. E reuniu a bancada do PP na Assembleia Legislativa, depois recebeu o presidente do PP e da Federação, Eduardo da Fonte, e em seguida o ex-prefeito de Petrolina, Miguel Coelho. E a versão é de que ela escolheu o presidente da federação, Eduardo da Fonte, como o segundo candidato ao Senado na sua chapa, porque o primeiro será Túlio Gadelha e Priscila Krause será mantida como candidata à vice-governadora. Miguel Coelho esteve em Palácio logo após as informações. O noticiário, dando conta de que Raquel tinha acertado que Eduardo da Fonte seria o seu segundo candidato. Mas o que causa estranheza, minha gente, diante disso tudo, é o silêncio da governadora. Do ponto de vista lógico desse quadro, que até agora virou um grande impasse,

é que Miguel Coelho, ele não tem o controle da Federação União Progressista. A federação, presidida por Eduardo da Fonte, que disputa com Miguel a preferência da segunda vaga no Senado, para o Senado na chapa de Raquel, lá atrás, há 40 dias, Eduardo da Fonte impôs uma derrota a Miguel Coelho por 5-2 dentro do colegiado da federação aqui em Pernambuco. Portanto, a partir dali, a federação decidiu que o controle e o candidato da federação seria Eduardo da Fonte. E Miguel ficou insistindo, Miguel ficou defendendo, inclusive, disputar por uma candidatura avulsa, e isso, na prática, ele não pode fazer. Por quê? Porque quando dois ou mais partidos se integram a uma federação, esses partidos deixam de existir e formam uma única legenda, que o controle é de quem passa a comandar essa federação. No caso aqui de Pernambuco, Eduardo da Fonte, que tem o controle absoluto da federação. A maioria dos integrantes da executiva da federação, a maioria está com Eduardo da Fonte e não com Miguel. E o que vazou para a imprensa no noticiário de hoje é que Raquel pediu a compreensão a Eduardo da Fonte na conversa que teve com ele, depois de se reunir com os deputados da bancada do PP e alguns prefeitos do PP, é de que pudesse o Miguel também sair candidato numa candidatura avulsa ao Senado. Mas, evidentemente, que Eduardo da Fonte explicou à governadora que isso é impossível, porque legalmente Miguel não tem condições de ser candidato avulso, porque o União Brasil não existe de forma isolada, mas sim dentro da federação. E dentro da federação, a preferência da candidatura é de Eduardo da Fonte. Ficou claro que o candidato será Eduardo da Fonte e não Miguel Coelho. O que estranha, minha gente, e eu vou repetir aqui, é o silêncio da governadora, porque ela passou o dia inteiro hoje nessas articulações, recebeu primeiro no café da manhã a bancada do PP com prefeitos, depois recebeu Eduardo da Fonte e o filho dele, Lula da Fonte, que é deputado federal, e mais tarde Miguel Coelho. Mas em nenhum momento, pelo menos até agora, quando estou fazendo aqui esse comentário na abertura do nosso tradicional editorial, a governadora não se manifestou oficialmente dizendo: olha, gente, eu escolhi Eduardo da Fonte como candidato ao Senado, e outro candidato já estava escolhido, que é o Túlio Gadelha, e a candidata a vice será a Priscila Krause. Não há, nesse sentido, uma definição da governadora ou um pronunciamento oficial da parte dela. Até aí ficam os veículos de comunicação colocando informações não oficiais sobre o resultado da reunião, sobre declarações de político A, de político B. Eu, por exemplo, postei no meu blog que ela teria comunicado a Dudu que seria, Dudu que é Eduardo da Fonte, que seria ele o candidato ao senador. E os próprios deputados que estiveram presentes me relataram isso. Agora, estranhamente, a governadora não se pronuncia. Então, essa novela mexicana, que se tornou a segunda vaga na chapa ao Senado, ao lado da governadora Raquel Lira, só vai acabar essa novela mexicana quando ela se pronunciar oficialmente, através até de nota, sei lá, ou de um pronunciamento nas redes sociais, de que a chapa está fechada com fulano e Beltrano. O que a mídia pernambucana está cobrando e a sociedade pernambucana quer dela esse pronunciamento.

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1: Partidos Progressistas e União Brasil marcaram para o mesmo dia suas convenções partidárias individuais. Os eventos serão realizados no mesmo turno, em 1º de agosto, nas sedes de cada legenda no Recife. As duas agremiações compõem a mesma federação União Progressista, mas não conseguiram construir um consenso sobre quem ocupará a vaga de postulante ao Senado na chapa da governadora Raquel Lira. A expectativa é de que sejam oficializadas as candidaturas de Eduardo da Fonte na convenção do PP e de Miguel Coelho no evento do União Brasil. Mesmo com a oficialização das candidaturas ao Senado dos partidos individualmente, a definição deve durar na chapa da governadora Raquel Lira, que marcou a convenção do seu partido para o dia 2 de agosto. A única certeza na chapa da gestora para o Senado é a presença do deputado federal Túlio Gadelha, que deve ser oficializado como candidato no evento. O presidente nacional do PP, Ciro Nogueira, indicou os aliados que o partido vai adotar neutralidade na eleição nacional. A decisão fragiliza o pré-candidato do PL à presidência, o senador Flávio Bolsonaro, que fica mais isolado na disputa contra o presidente Lula. O dirigente também tem dito a aliados que não deve ser oposição ao Palácio do Planalto a partir de 2027, independentemente de quem vença as eleições de outubro, e que Lula parece hoje mais perto da vitória do que Flávio. A neutralidade na eleição é uma posição consensuada no partido para permitir que os estados fiquem livres para apoiarem quem quiserem localmente. Na prática, isso significa que o PP não vai apoiar o filho mais velho do presidente na disputa pelo Palácio do Planalto. O candidato ao governo do Ceará, Ciro Gomes, foi às redes sociais nesta quarta agradecer o apoio do PL à sua postulação ao evento estadual. Tucano disse estar profundamente honrado com a homologação da aliança e disse estar reunindo forças para o combate à violência e à corrupção. A postulação de Ciro foi pivô de um embate na legenda que posicionou publicamente a ex-primeira-dama Michele Bolsonaro contra o presidenciável Flávio Bolsonaro. No vídeo, Ciro acena que o presidente estadual do PL, estadual André Fernandes, e o deputado estadual Alcides Fernandes, que deve compor a chapa de Ciro em uma das vagas ao Senado.
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2: Boa noite, meu caro Ângelo Castelo Branco.
3: Boa noite, Magno. Boa noite, ouvintes.
2: Castelo, o ministro do Supremo Tribunal Federal, André Mendonça, resolveu abrir um inquérito para investigar os repasses financeiros ao filme que trata sobre a trajetória do ex-presidente Jair Bolsonaro. Eu acho que com muita razão, porque o Flávio, que está sendo acusado aí de desviar esse dinheiro, porque a própria produção do filme falou que não teve dinheiro para o filme, meu caro Castelo.
3: Pois é, nessa época de campanha eleitoral, Magno, essas coisas todas, elas tomam uma repercussão muito grande. Então, eu acho que o ministro fez muito bem em autorizar que se investigue para que as coisas sejam, de fato, mostradas com transparência, não é? O que foi feito com esse dinheiro, porque, em princípio, o que é que diz o pessoal do Flávio Bolsonaro? Diz que isso foi um empréstimo tomado de pessoa privada para pessoa privada. Não envolveu nenhum tipo de instituição pública, nem nenhum dinheiro público, nem um centavo de dinheiro público. Então, se esse dinheiro, se a defesa do Bolsonaro, do Flávio Bolsonaro, está certa ou está errada, é preciso que se investigue para se saber direitinho o que foi que aconteceu. Eu acho que o Brasil está passando por uma fase de muitas indagações, de muitas questões que não estão sendo esclarecidas para a sociedade. Está se acumulando muita coisa, muito problema de dinheiro, de envolvimento de dinheiro. É o caso Vorcaro, que começou na Bahia, é apartamento que se dá ex-governador da Bahia, enfim, são questões que envolvem tanto a direita quanto a esquerda, porque o escândalo do Vorcaro, ele envolve tanto personagens da chamada esquerda, como os personagens da chamada direita brasileira, que na minha opinião não tem nem direita nem esquerda, porque é tudo igual. Mas enfim, é preciso que se esclareça para que numa época de campanha eleitoral, o próprio eleitor tenha consciência de quem, para quem ele deve destinar o voto, quem é culpado, quem não é culpado, quem está envolvido, quem não está. não é? Então eu acho que investigações dessa natureza, elas são muito boas, porque elas podem contribuir para que a sociedade esteja informada daquilo que efetivamente aconteceu.
2: É, Castelo, você falou aí em direita, de esquerda, que atinge os dois lados, né? Me lembrei de uma frase agora do saudoso Delfim Neto, né? Que ele dizia que no Brasil, direita e esquerda virou sinal de trânsito.
3: É verdade, porque se você verificar, Magno, você acha, por exemplo, que a esquerda tradicional do Brasil está representada hoje? Esquerda, a pessoa para ser de esquerda, ela tem que dar o exemplo de ser de esquerda. O que é isso? É ter uma vida simples, não pertencer ao mundo do consumismo. Você acha que a esquerda brasileira hoje é assim? Eu acho não. Eu acho que todo mundo está aí vivendo, tanto de esquerda quanto de direita, se confundem, vivem nas mesmas mordomias, com as mesmas vantagens, com o mesmo padrão de vida, todos vivendo aí em mordomia. Não tem nada a ver com ideologia de esquerda nem com ideologia de direita. O que tem hoje no Brasil, na verdade, é uma luta pelo poder, Magno, na minha opinião.
2: Aquela velha história, né, Castelo? A esquerda festiva, né, do caviar, né?
3: Pois é, então, se você conversa com os antigos, com a velha guarda da esquerda brasileira, e ainda restam alguns, são pessoas que têm um padrão de vida completamente diferente, pessoas simples, pessoas que pensavam no poder, no bem público, né? Eles acreditavam que a ideologia deles seria interessante para proporcionar uma qualidade de vida boa ao povo, quer dizer, em defesa da nação, em defesa, enfim. Era outro tipo de gente, era outro tipo de concepção de vida. Não tem nada a ver com essa coisa que está acontecendo hoje no Brasil. Nada, zero.
2: Grande abraço, Castelo. Obrigado pela participação.
3: Um abraço. Boa noite.
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0: Eita, Aldir, chegou a hora de abraçar nossos ouvintes. Mandar um abraço aqui em Serra Talhada. Aliás, em Guaraci, para o vereador Amauri da Ração. Ele está lá em Serra Talhada, vindo frente a frente pela Serra FM do meu amigo, nosso presidente lá. Da Serra FM, Marquinhos Oliveira. Um abraço. Isso. Para Marquinhos Oliveira e o pessoal que está acompanhando a gente lá em Serra Talhada. E o Amauri da Ração pede para mandar um abraço também para Naldo, André, Júlio e Diogo, que também estão ligados no Frente a Frente. Aqui no Recife, deixa eu mandar um abraço para o Ítalo Araújo. Ele é Uber, viu, Aldir? E sempre transporta ali os passageiros dele, os clientes dele, a partir das 6 da noite, ouvindo frente a frente.
4: Isso.
0: Pela Rádio Folha. Um abraço aí para o Ítalo Araújo. Manda um abraço também para Fernando Lopes, funcionário da Polícia Militar lá em Arco Verde. Damásio Puquério, presidente da Câmara de Ipubi, também ligado no Frente a Frente.
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0: Chegando meu amigo José Américo Silva. Boa noite, Américo.
5: Boa noite, Magno. Boa noite, ouvintes.
0: Até o Valdemar Costa Neto, que a semana passada foi envolvido no escândalo das emendas, está apoiando a decisão do ministro André Mendonça de investigar o financiamento do filme do Bolsonaro.
5: Então, rapaz, agora a situação parece que não tem mais como ser evitada pelo ministro André Mendonça. Ele até que tentou segurar, tentou ser, digamos assim, um pouco amigável com a turma do Bolsonaro e com o próprio Bolsonaro. Afinal de contas, ele é indicado pelo Bolsonaro. Mas a situação ficou insustentável. E com as últimas revelações do site Metrópolis, que já contam outra história com relação a Flávio Bolsonaro e Vorcaro, aquela narrativa de que o dinheiro era por filme e que o dinheiro era privado foi por água abaixo, né, Magno?
0: É verdade. Tudo mentira, né?
5: É aquela coisa, você reage de pronto assim, contando, inventando a história, termina complicando mais ainda, né? Porque se ele tivesse admitido uma relação com o banqueiro Vorcaro de início, talvez esse assunto tivesse sido encerrado. Não, realmente, tem uma relação com ele, ele colaborou com o filme, tá aí, nós vamos prestar conta, etc, etc, tal. Pronto. Mas não, disse que não tinha nada, depois admitiu, disse que não tinha dinheiro nenhum do Vorcaro no filme, depois foi desmascarado, depois disse que não conhecia, que só tinha tido essa conversa, e descobriu-se que ele tinha ido à casa de Vorcaro, já quando Vorcaro usava tornozeleira, e aí foi se somando uma série de contradições. E agora, com essas duas notas aí, três notas que foram descobertas aí para uma empresa operada pelo grupo do Vorcaro, ficou insustentável. E como já havia uma solicitação formal de investigação protocolada pelo líder do governo na Câmara, o Lindenberg Farias, o ministro não teve alternativa, teve que mandar investigar. E aí, o presidente do PL, que está também acuado, ele termina dando um sinal de que é necessário também investigar isso. E a gente vê que a a campanha de Flávio Bolsonaro, ela carece de organização, carece de coordenação, carece de uma série de medidas de ajuste, e esses ajustes não estão acontecendo. Aconteceu recentemente aquele episódio da carta do presidente Bolsonaro, que o comando da campanha disse que não foi avisado, o Bolsonaro disse que não era para ser publicada, que não sabia que era para ser publicada. Quer dizer, o que você vê é uma confusão, uma lambança, principalmente na área da comunicação dessa campanha. E aí só complica a vida dele, né?
3: Em relação ao filme, o que eu achei mais grave foi ele dizer, o Flávio, que pediu dinheiro para financiar o filho do pai, e os produtores do filme afirmarem que não tinha dinheiro do Vorcaro no filme, né?
5: Então, essa contradição. Porque inicialmente ele disse ao repórter, quando foi perguntado pelo repórter, ele disse que era ilação, isso é uma invenção, não tem dinheiro nenhum do Vorcaro. Isso disse à tarde. Quando foi à noite, foi desmentido. Depois disse que o dinheiro tinha ido para a produtora negou. Então, meu amigo, isso na polícia, em inquérito policial, a gente chama de bandido queixo duro, né? Ele nega o assunto, aí você vem com a prova, coloca na frente dele, ele inventa outra versão. Então, é isso. Infelizmente, ele está numa situação complicadíssima.
3: E também, do ponto de vista político, complicadíssimo, porque parece que está com maior dificuldade de conseguir um vice para a chapa dele, né, Américo?
5: Sim, e a saída da Federação PP União Brasil foi um grande golpe na composição da aliança do Flávio Bolsonaro, né? A Tereza Cristina, que era cotadíssima inicialmente, dada como certa em determinado momento, uma senadora da direita, mas uma mulher de postura totalmente diferente, ela recusou, já não quer participar dessa chapa. Aquela outra candidata lá, que eu esqueci o nome dela agora, me perdoe os ouvintes, também não aceitou. E aí, agora ele está oferecendo aos partidos da coligação a possibilidade de indicar, e ninguém está querendo, pelo menos ninguém de expressão está querendo esse posto. E aí fica difícil. A convenção está chegando e você não ter, pelo menos com um pouco de antecedência, o nome ou a perspectiva de um nome certo para compor na chapa, mostra realmente uma defasagem, um defeito, digamos assim, uma carência de articulação política muito grande. E aí tem uma crítica muito contundente contra o Rogério Marinho, o senador do Rio Grande do Norte. Dizem que ele é centralista, que ele...
3: Que é o coordenador da campanha do Flávio, né?
5: Sim, e coordenador político, né? E ele está se mostrando uma decepção, segundo alguns observadores, porque esperava-se que ele ia dar o tom da campanha do ponto de vista político e estar à frente das articulações. O que se vê é que parece que não tem ninguém comandando essa campanha, a não ser o próprio Flávio Bolsonaro e seu irmão lá dos Estados Unidos, né?
3: É verdade. É isso aí, meu caro José Américo Silva. Obrigado pela participação. Um grande abraço.
5: Obrigado, Magno. Um abraço, ouvintes.
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3: De volta ao Frente a Frente, conversa agora com o deputado Alberto Feitosa. Boa noite, Feitosa.
4: Boa noite, Magno. Boa noite a todos os seus ouvintes.
3: O senhor está no PL. O PL já decidiu quem vai apoiar aqui em Pernambuco?
4: A posição do presidente do PL, o Anderson Ferreira, é de manter, como se manteve durante todo o governo, manter a posição de independência. deixando livre, inclusive, para cada um dos seus candidatos e de seus filiados tomarem o caminho que mais lhe atenderem. Obviamente, a gente sabe que existe uma dificuldade muito grande com relação ao candidato a governador aqui, que tem o apoio do Partido dos Trabalhadores, que é, sem dúvida alguma, o nosso maior enfrentamento, não só a nível nacional, como do ponto de vista político, como também ideológico. Vamos ter uma convenção na próximo sábado, onde vamos lançar o candidato Flávio Bolsonaro, filho do presidente Bolsonaro, escolhido pelo presidente Bolsonaro para ser o candidato a presidente da República, enfrentando exatamente o candidato Lula. Então, onde o PL está, o PT não pode de forma nenhuma receber o nosso apoio ou nossa simpatia.
3: Mas grande parte do PL já está com Raquel Lira, né, meu caro Feitosa?
4: Olha, Magno, não. Vamos ser bem claro.
3: Vamos ser justos. Vamos ser justos. Mendonça Filho está, Gilson Machado está, Anderson
4: não, Gilson
3: está.
4: Não é do PL, Gilson é do.
3: Do Podemos.
4: Gilson não. É do Podemos.
3: Sim, mas.
4: O Anderson não declarou. Não. Eu estou falando do seu ponto de vista.
3: Mas recentemente ele esteve com Raquel e, pelas informações que eu tenho, ele está aliado com a Raquel.
4: O fato dele ter estado com Raquel, o fato de ter saído uma relação de pessoas vinculadas, pelo menos politicamente, a ele no Diário Oficial, sob indicação, isso não dá uma declaração política. Eu estou falando com relação à política. Por exemplo, nós vamos fazer a nossa convenção no próximo dia 5. Se a Priscila for lá, se a Raquel for lá, se houver esse alinhamento político, aí há um apoio formal. Mas o que tem dito o presidente do partido, o Anderson Ferreira, em todas as entrevistas que ele dá a nível da mídia nacional e local, ele diz que o partido presidido por ele manterá ou está até então numa posição de independência. Não sou eu, como filiado do partido, que vou de encontro a ele. Agora, já disse que temos muita dificuldade de marchar com o João Campos, porque o João Campos tem o apoio declarado do PT, participando inclusive da convenção do PT, recebendo o apoio formal do PT. O candidato a senador Humberto Costa está lá compondo a chapa do PSB, o vice de Lula é Alckmin, que é do PSB. Então aí há uma identificação clara do campo majoritário de quem é de direita ou de centro-direita. Essa é uma posição, mas a gente não teve ainda nenhuma solenidade, nenhum ato formal de declaração de apoio à candidatura de nenhum dos dois. Obviamente que está colocado para você que, com toda certeza, um apoio formal ao candidato João Campos, isso não haverá, por conta das questões ideológicas que são muito claras, não só a nível nacional, como aqui em Pernambuco.
3: Mas o senhor há de convir que a Raquel Lira também não quer vinculação com o bolsonarismo, com o ex-presidente Jair Bolsonaro, nem tampouco com o Flávio, né? A gente percebe isso muito claramente por parte da estratégia dela.
4: Se essa é a estratégia dela, é uma estratégia a qual eu lamento, porque quem quer lisura, quem quer um país com mais desenvolvimento, quem quer um país com mais segurança pública, quem quer um país com mais saúde, quem quer um país com preço dos alimentos mais baixo, com menos impostos, terá obviamente que olhar para um caminho que é o caminho do PL, que é o caminho do governo que fez o Jair Bolsonaro e que certamente será e é a plataforma do candidato do PL, o Flávio Bolsonaro. Nesse campo aí, se ela não tomar essa decisão, por questões estratégicas, políticas dela, por Pernambuco ter majoritariamente um público mais de esquerda ou centro-esquerda, fica claro. Mas acho, para mim, é bem clara a minha posição. Eu não tenho dúvida nenhuma do que é melhor para o Brasil, e os brasileiros estão sentindo isso todos os dias. É só ir andar na rua, na vida Boa Viagem, em qualquer lugar no subúrbio, que a pessoa sabe que vai ter que esconder o celular numa calcinha se for mulher, na cueca se for homem, se for no supermercado, sabe que vai deixar mais dinheiro do que deixava 4 anos atrás, se for no posto de combustível vai pagar mais caro. Então, esse é o caminho que, com certeza, a maioria dos brasileiros hoje pode até não declarar, mas quer.
3: É isso aí, meu caro deputado Alberto Feitosa, obrigado, grande abraço.
4: Grande abraço e quero aproveitar e dizer a você que fiquei muito feliz a matéria de hoje, ver você com o Zé Jorge elogiando aquele homem público que para mim é uma referência de probidade, de capacidade de articulação, de diálogo e acima de tudo, de gestor. Parabéns, Magno, eu tenho certeza que o almoço foi muito aprazível.
3: Meu grande amigo Zé Jorge, só faltou você ontem, Feitosa.
4: A próxima me convidem que eu vou.
3: Grande abraço.
4: Tchau.
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4: Mandar um abraço para minha comadre Taninha. Isso. Tá lá em Sertânia. Nunca mais mandei um abraço para ela. É, tia da minha Naila, ouvindo lá pela Sertânia FM. Isso. Olha onde ela cola o ouvido dela no radinho lá. E fica ouvindo todos os dias o Frente a Frente. Não é, minha comadre Taninha? Tá ouvindo, é. Eita. Mandar um abraço aqui para... É, dona Aelma e Neilton estão dizendo aqui que são fãs do programa. Isso, ouvindo a gente isso. Em Uricuri. Guilherme Cadoquinha está ouvindo a gente em Salgueiro, pela Salgueiro FM. Cleide e Evaldo do restaurante Na Lenha, lá em Triunfo, acompanhando a gente pela Triunfo FM. Triunfo tá bom, viu, Aldir? Podia conhecer Triunfo, não era, rapaz? Essa época. Eita. É a melhor época de Triunfo, aquele friozinho bem gostoso, tomar um vinhozinho ali e tal, muitos restaurantes maravilhosos. 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
4: Nascimento traz as notícias do poder e do Congresso. Boa noite, Nascimento.
5: Boa noite, Magno Martins. Estamos direto de Brasília, onde tudo acontece no Judiciário, no Legislativo e no Executivo. Brasília, clima quente, seco, esvaziada, com recesso parlamentar, mas é aquela Brasília pegando fogo nos bastidores, Magno Martins.
4: É, e próximo das convenções, das movimentações políticas... O Flávio Bolsonaro com muitas dificuldades de encontrar um vice, né?
5: Exatamente. A Tereza Cristina, do Mato Grosso, diz que a prioridade dela é disputar o Senado Federal. Ninguém quer essa vice. Homem ou mulher, quem Flávio Bolsonaro vai escolher para ser seu vice? A convenção está marcada para São Paulo, lá no espaço do Pacaembu.
4: E depois de amanhã, já no próximo sábado, né?
5: Exatamente, está confirmado. Em meio a essas denúncias do Supremo Tribunal Federal, o ministro André Mendonça abriu inquérito para investigar o filme do ex-presidente.
4: É, porque surgiram novas informações aí levantadas pelo site Metrópolis, que ele teria recebido mais dinheiro, Flávio, né?
5: E esse dinheiro estaria no paraíso fiscal. De onde veio? Veio desse escândalo fenomenal, esse escândalo financeiro do Banco Master, que já derrubou o Cláudio Castro, ex-governador do Rio de Janeiro, já derrubou o Ibanez Rocha, que desistiu da candidatura, e a Michele Bolsonaro ainda não decidiu se vai ter essa candidatura no Distrito Federal. Ou seja, daqui até 5 de agosto, o registro das candidaturas é um fogo cruzado, Magno Martins.
4: Você falou aí no Ibanez, eu me lembrei do Zé Roberto Arruda, que lidera as pesquisas em Brasília, mas está todo complicado na justiça eleitoral. Será que ele pode registrar a candidatura dele, Nascimento?
5: Bom, a convenção está marcada, tem toda essa relação com os três poderes, o judiciário, o legislativo e o executivo. Tem muita força, Brasília tem mais de 70% de servidores, ele tem muita força dos servidores, não só do GDF, mas da área federal. E tem é professor da UNB e tem uma chance aí de ter apoio.

0: da máquina federal e ser o candidato de Lula e o candidato do PT.
1: Eu estava me preparando para cobrir a convenção do presidente Lula, candidato à reeleição, pensando que seria em Brasília, mas vai ser em São Paulo, não é, Nascimento?
0: É, mais uma vez lá na região de São Bernardo do Campo, essa convenção, porque ele está muito próximo do ex-ministro Fernando Haddad, que é candidato ao governo de São Paulo. E com isso, São Paulo, Rio de Janeiro e Minas Gerais, os maiores colégios. E Lula vai fazer o seu lançamento oficial no maior colégio eleitoral do Brasil.
1: É, eu vi que a convenção do Fernando Haddad, que é candidato a governador de São Paulo, será no sábado, dia 1º, e a de Lula no dia 2, também em São Paulo, já com a presença de Haddad, passado lá na convenção, né?
0: Exatamente, são dois eventos grandes em São Paulo da base de Lula. E agora, de hoje até o dia 5, antes teremos aí quem vai ser candidato, quem vai estar na sopa de letrinhas, quem vai ter a legenda, quem vai ter o número, quem será o vice, quem será o suplente, toda essa articulação na política nacional, Magno Martins.
1: É, e Brasília ficou deixada em segundo plano, porque as grandes convenções de presidência da República eram em Brasília, né? O Flávio não vai fazer em Brasília, Caiado não vai fazer em Brasília, o Lula também não vai fazer em Brasília.
0: Exatamente. Brasília está fora dessa discussão, porque os bastidores de Brasília, a cada momento surge um fato novo. Quem era candidato a presidente da República, hoje já saiu Aécio Neves, saiu Joaquim Barbosa, acabou de ser anunciado Isalci Lucas, que poderia ser pré-candidato do PL ao governo do Distrito Federal. Me parece que vai ser candidato a distrital. E tem muitos nomes que nem estarão nessa disputa em 2026.
1: Não, eu acabei de postar no meu blog, Nascimento, que o Isalci vai ser candidato a deputado federal. Trocou o Senado por um mandato, a tentativa de um mandato na Câmara dos Deputados.
0: Mas já está acontecendo, desde a última segunda-feira, uma conversa com a Bia Kicis. Se a Michelle desistir, ele depende muito do puxador de voto. O puxador de voto é a ex-primeira-dama, Michelle Bolsonaro. Se ela desistir, fica uma situação muito complicada. A Bia Kicis pode ser a vice do Flávio. Vamos ver esse angu de caroço até segunda-feira. Qual será a definição?
1: Muito bem, Nascimento. Obrigado pelas informações direto de Brasília. Amanhã tem sextou. Você volta na próxima semana.
0: Na próxima semana estaremos de volta frente a frente. Mando um abraço aí ao povo de Goiânia e a todo o povo da Paraíba. Todos estão ligados em você. A minha filha, doutora Gabriela, o Pedro Neto e a minha netinha Malu, curtindo as praias do Nordeste. Um grande abraço. Até segunda-feira, Magno Martins.
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1: Boa noite, meu caro João Batista.
4: Boa noite, Magno. Boa noite aos nossos ouvintes do Frente a Frente.
1: Meu caro João, houve um acidente gravíssimo hoje envolvendo veículos do TFD, né? Que é o tratamento fora de domicílio lá em Petrolândia. Deixou vários mortos. Isso reacende dois importantes debates sobre a fiscalização e qualidade destes transportes. Também, meu caro João, a necessidade ainda de longos deslocamentos para buscar tratamento.

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1: 8 horas.
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0: 8h23.
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1: 8h48.
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